FM, o som do Barão Vermelho, o poeta está vivo. Fechando mais um bloco, um super bloco aqui no Clássicos da Morena FM. Tivemos Annie Lennox, Marisa Monte, Eagles com Hotel California, um grande clássico, Elvis Presley e a linda canção Bridge Over Troubled Water. Já já eu volto com mais. Enquanto isso, você pode participar e interagir com a Isa.

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Morena FM, Rádio Easy, o som de Michael Jackson, fechando mais um bloco. I Just Can't Stop Loving You, Carly Simon, Just Like You Do, e Eric Clapton com Layla. Já já eu volto com mais. Fica aí.

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Esse é o Grande Dalto com Muito Estranho, fechando aí mais uma sequência aqui no Clássicos da Morena FM. Você ouviu Rupert Holmes com Him. Agora são 8h50, tá na hora de música e vinho. Já já eu volto com os últimos instantes do Clássicos de hoje. Fica aí.

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4: Seja bem-vindo a mais um episódio da nossa taça de conhecimento sobre o encantador mundo do vinho. Hoje falaremos dos vinhos da terra natal de um personagem marcante dos filmes de terror, o Conde Drácula. A variedade branca mais cultivada na Romênia é a Fatiesca, e esta tem duas variantes, a Regala e a Alba. Já o cultivo de variedades tintas, a maioria é de Cabernet Sauvignon e Merlot, e a única tinta nativa que se destaca na Romênia é a Fatiesca Neagră. Tive a felicidade de provar um tinto romeno sensacional, constituído por um blend com a uva nativa Fatiesca Neagră, Cabernet Franc e Cadarca, uma produção de apenas 2.800 garrafas, com um vinho que passou 3 anos em barricas pequenas de carvalho, um tempo relevante. Um vinho espetacular chamado Davi Cuvée, da vinícola Balageza, em seu terroir, ao entorno da Transilvânia. A bebida alcoólica mais consumida pelos romenos é o vinho, sendo culturalmente transmitido por gerações. A localização geográfica da Romênia é favorável e está na mesma latitude das principais regiões vinícolas da França. Sensacional! Um brinde aos vinhos e à cultura romena, em especial a você, ouvinte do Música e Vinho, que pode deixar um tema de sugestão no meu Instagram, @jonas.sommelier. Curta nossa página, será um prazer. E agora, fique com o som de Alejandro Sanz, Coração Partido.

That's what our friends are for. Assim a gente encerra a nossa edição do Clássicos da Morena FM. Esse foi o som da Dionne Warwick e Friends. Muito obrigado pela sua companhia, pela sua audiência. Valeu mesmo, tá? Tá chegando aí a Voz do Brasil pelo Dial em 107.1, pelo aplicativo e pelo site. A música continua, tem uma hora de música direto sem intervalo comercial. Eu volto às 22 horas com o

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2: Opa, chegando noite de terça-feira, 23 de junho. Mais uma edição do Easy Night aqui pela sua Morena FM. Prazer, eu sou o Val Barbosa. Vamos juntos até a meia-noite com as melhores músicas pra você curtir. Temperatura em Campo Grande agora, hein? 11 graus é a temperatura nesse momento, né? Sensação térmica deve estar bem menos. Umidade relativa do ar, 84%. A gente segue juntos até a meia-noite, como eu disse. E lógico, sempre com a sua participação. Você pode participar, interagir pelo nosso WhatsApp 99941-0107. Fique à vontade. Aumente aí o volume. Já está no ar. Easy Night.

amor vem pra cada um. É o sucesso de Zizi Posse aqui no Easy Night da sua Morena FM. Você ouviu The Cranberries, Benson Boone, Djavan com Oceano, Phil Collins. E a primeira vai a Com Deus com What's Woman. Só as melhores aqui na sua Morena FM, a sua original.

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som do Skank, Canção Noturna. Esse foi mais um bloco aqui no Easy Night da sua Morena FM. Tivemos John Mayer com Heartbreak Warfare, Cliff Richard, grande clássico aí, We Don't Talk Anymore, Jason Mraz com Kobe Calais e ainda The Cars, Drive. Já já, mais músicas para você ouvir e curtir aqui na sua Morena FM. Fica ligado aí.

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Esse é o som da Xadê, Kiss of Life, fechando mais um bloco aqui no Easy Night. Você ouviu Vanessa da Mata, Amado, Noah, Eye in the Sky, regravação aí, muito linda. Emerson, Lake and Palmer, C'est la vie. Já já tem mais músicas pra você curtir aqui no Easy Night.

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Esses são os caras do Information Society, Sleeping Away. Fechando mais um bloco. Pearl Jam, Just Brief, Legião Urbana, a eterna Legião Urbana com Monte Castelo. Cuba Stank, The Reason. Já, o último bloco do Easy Night desta terça-feira, viu? Fica ligado aí.

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0: Bora NFM, o som de Lifehouse. Fechando aí a nossa edição do Easy Night e a música You and Me. Muito obrigado pela sua audiência, pela companhia de todos. Valeu mesmo, tá? Amanhã tem mais clássicos da Morena FM e também mais uma edição do Easy Night. Tá chegando aí Morena FM na madrugada, as melhores músicas para você curtir. Para quem vai continuar aí acordado, tem uma playlist especial para você. Para quem vai descansar, um bom descanso. E amanhã a gente bate aquele papo e ouve boas músicas aqui na sua original. Um grande abraço. Tchau, tchau.
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e o Senhor te guarde em suas mãos e não aperte muito seus dedos. Que teus vizinhos te respeitem e os problemas te abandonem. Os anjos te protejam e o céu te acolha. E que a sorte das colinas celtas te abrace. Que as bênçãos de São Patrício te contemplem. Que os teus bolsos estejam pesados e o teu coração leve. Que a boa sorte te persiga e a cada dia e cada noite tenhas um muro contra o vento, um teto para a chuva, bebida junto ao fogo, risadas que consolem aqueles a quem amas. E que teu coração se preencha com tudo o que desejas. Que Deus esteja contigo e te abençoe. Que vejas os filhos dos teus filhos. Que o infortúnio te seja breve e que te deixe cheio de bênçãos. Que não conheças nada além da felicidade desse dia em diante. Que Deus te conceda muitos anos de vida. Com certeza, Ele sabe que a terra não tem anjos suficientes. E assim seja a cada ano, para sempre, para sempre.

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Morena FM, 5:30 da manhã, hora de falar do frio, quer dizer, do clima, né? Na quarta-feira, 24 de junho. Ai, ai. 9 graus, tá? 9 graus nesse momento em Campo Grande. Pra minha tristeza, não é muito meu perfil, não. Friozinho de 9 graus pra começar a sua manhã. A máxima prevista pra hoje é de 15 graus apenas. A umidade do ar no momento 94%, com uma chuva bem leve, né? Na nossa capital morena. Para hoje a previsão é de sol com pancadas de chuva ainda de manhã, que já estão acontecendo, e muitas nuvens à tarde. À noite o tempo firma. Volume de chuva pequena, né? Essa chuva mais leve, tá? Até 2 milímetros apenas. Temperatura fica na sensação térmica de 8 e 11 e na temperatura real entre 9 e 15, tá? O sol nasce às 6:14, fica por aí até às 5:07 da tarde. O dia tá bem curtinho, né? A lua é crescente. Isso tudo hoje. Então hoje, nuvens, a chuva deve parar no final da tarde. Para amanhã, sol com nuvens e períodos de céu nublado, temperatura mínima de amanhã 10 graus, máxima de 18. Amanhã à noite, pancadas de chuva novamente. Tá? Na sexta-feira, temperatura mínima de 13, máxima já aumenta para 25, então, portanto, o frio começa a ir embora a partir da sexta-feira, né, Cal Corton? A Bad Mama Jama. Bom dia, é o Happy Day da Morena FM, a sua rádio. Bom dia.

Morena FM, esse foi o Pepeu Gomes com Masculino e Feminino, fechando mais uma sequência de grandes sucessos no nosso Rap Day. Quarta-feira fria, 24 de junho, 9 graus. Só pra lembrar, tá? Não gosto também não. Hoje é dia de São João, 24 de junho, ponto altíssimo das festas juninas do Brasil. O Nordeste está em movimento total, com certeza, nesse período. Olha, para você ter uma ideia, lá é a festa mais animada do Nordeste, eu acho que é o São João, em várias e várias cidades, capitais, interior dos estados do nosso lindo Nordeste. Maravilhosa, realmente, a história de São João por lá. Também é dia do policial e do bombeiro militar, data dedicada a homenagear esses profissionais de segurança pública que atuam na linha de frente e salvam muitas vidas, né? Importantíssimo. Dia do caboclo, celebração para a miscigenação brasileira. Destaque do Mato Grosso de hoje é o banho de São João de Corumbá. Olha que maravilha. Tá rolando, né? Rolou desde ontem. Hoje também, internacionalmente, é dia... Ih, rapaz. Dia Internacional do Disco Voador. E aí as especulações e as teorias da conspiração vão longe nesse sentido, né? Ai, meu Deus do céu. Que coisa. Você acredita em disco voador? Não. Responde pra mim aí. Você acredita nessas coisas ou não? Qual é a sua opinião? A minha é neutra. Mick Fleetwood faz aniversário hoje. Ele nasceu em 1947. Baterista, líder dos fundadores da banda Fleetwood Mac. Espinha dorsal dessa banda, na verdade, né? Também aniversário de hoje do Carl Kurt Smith, do Tears for Fears, cofundador, cantor, baixista, um grande talento do Tears for Fears. O Kurt Smith nasceu em 1961 e faz aniversário hoje também, assim como o guitarrista Jeff Beck, um dos grandes de todos os tempos.

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Morena FM 107.1, Paralamas do Sucesso, Track Track. Mas é, o nome da música. The Hollies e Michael Jackson também passando por aqui na sua manhã. É uma quarta-feira, 24 de junho. É um prazer ter você conosco, uma alegria estar contigo. Eu sou o Celso Costa, nós vamos ficar por aqui até as 10 da manhã contigo, sempre. Deixa eu mandar um bom dia pro Marcelo, ouvindo a gente lá em Mogi Mirim. E em Mogi Guaçu, a minha amiga Luciane tá dizendo que lá tá 17 graus por enquanto. Olha aí, que agradável. Aqui tá 9, aliás, 8 agora, né? Fiz Maquete tá por aqui também, a Maria Alice passou dando bom dia pra gente, a Ana Maria tá animada cedinho, sempre acompanhando a nossa programação, muito obrigado, minha amiga, tudo de bom, excelente manhã. É o Rap Day até às 6:30, na sua Rádio Easy.

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0: Morena FM, Everything But A Girl, Missing, aqui no nosso Rap Day, que tá acabando. Daqui a pouquinho tem primeira página até às 8.
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1: Essencialismo. Você já ouviu falar sobre o essencialismo? É uma teoria do escritor norte-americano Greg McKeown que fala sobre o que realmente é essencial na nossa vida. Talvez você seja uma dessas pessoas que tem tentado desesperadamente fazer de tudo ao mesmo tempo e que diz sim para tudo e todos. É igual aquele armário de roupas que está com superlotação. Não cabe mais nada. Mas que 80% das roupas que estão nele só estão ali ocupando um espaço. São aquelas peças que não são necessárias e que não deveriam estar mais ali. Nossa vida muitas vezes é esse armário de roupas cheio. Tentamos colocar a nossa rotina, os estudos, o trabalho, os afazeres da casa, uma atividade, aquela outra tarefa ali, mais uma outra aqui. Temos que responder os e-mails, as mensagens nos aplicativos, ir treinar, aquele projeto que tem que sair do papel, a outra reunião importante. E quando vemos, não temos tempo para mais nada. Mesmo assim, seguimos enchendo o armário de roupa. Ou melhor, enchendo a nossa agenda e vida de coisas para fazer. Aliás, é isso que as redes sociais e a sociedade atual pregam. A produtividade excessiva e totalmente tóxica. E você sabe o que deve fazer quando o armário está cheio de roupas consideradas sem serventia? Escolher. Escolher quais roupas usamos e quais já não cabem mais. Doar e se desfazer para que o armário tenha somente o que realmente é útil e necessário. Na nossa vida, precisamos escolher quais atividades nos levam para a frente, as que nos levam para o nosso objetivo principal. Às vezes, tentamos dividir a nossa energia para tentarmos ser bons em várias coisas e dar conta de tudo. Enquanto poderíamos focar nossa energia em apenas uma coisa, uma por vez, o que de fato é essencial. Ter mais foco para podermos colher um resultado melhor. Por isso, precisamos eliminar as outras atividades que estão apenas nos sugando a energia, fazendo com que o único resultado seja o esgotamento e o cansaço. Só conseguiremos chegar nessa lista de prioridade quando aprendermos a dizer não. Estamos acostumados a dizer sim para tudo, até porque, dizem, não ainda é visto culturalmente como falta de educação. Mas dizer não não tem nada a ver com isso. É assim sobre entender o que é importante fazer hoje, agora. O essencialismo ensina a disciplina do buscar por menos. Mas não a falta de produtividade, mas o que de fato é essencial que você produza e gaste sua energia. Se você está cheio de coisas não essenciais para fazer, pense no que realmente é essencial agora na sua vida. O que tem apenas gastado sua energia e não tem te levado a lugar nenhum? É hora de vivermos mais o essencialismo para podermos desfrutar e aproveitar a vida. De que adianta fazer infinitas coisas e não ter tempo para o que realmente é importante? O que é importante que você realize hoje? Pense nisso, mas pense agora. Chegamos assim ao final de mais um Pense Nisso. 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
3: Bom dia, tudo bem com você? Seja bem-vindo, seja bem-vinda. Primeira página começando aqui no 107,1 da Morena FM. Que frio, hein? Meus amigos, minhas amigas. A gente teve uma noite fria, gelada e úmida. Em determinado momento da noite, dei uma olhada ontem no termômetro, a gente estava com a sensação térmica 3 graus diferentes daquilo que o termômetro estava indicando, o que é uma diferença muito considerável, né? Nesse momento, a gente tem 9 graus no termômetro e 7 graus na sensação. Muito frio, né? E não vai ser diferente ao longo do dia. A gente vai ter um dia bem gelado, conforme a previsão trazida aqui pela Amanda Raíssa indicava e te preparou para esses dias. Mas você que está saindo de casa agora, você que está organizando, planejando a correria do dia a dia, né? Faça tudo com muita calma, muita atenção, especialmente quem vai para o trânsito, né? E vai enfrentar aí condições bem adversas nas ruas, né? Eu estava conversando ontem, Bruna, bom dia para você.
4: Bom dia, Tanhão.
3: Estava conversando ontem com uma pessoa que tem o hábito de usar a moto. E aí eu estava falando para ela, né? Assim, rapaz, mas com esse tempo andar de moto não é fácil. Assim, Tanhão, o tempo, o frio em si, ele não me incomoda não. Mas o que você tem que redobrar a atenção por causa de buraco...
4: E chuva, né?
3: Porque a chuva, ela esconde o buraco, né? E aí você tá ali encolhido por conta do frio e o motociclista sofre ainda mais essa sensação térmica, né? Por causa do vento. Assim, ó, o que você cai em buraco ou que você corre risco de sofrer um acidente por causa de buraco... Então, o pessoal que tá saindo agora... Aquela questão da empatia, que a gente sempre fala, né? Você tá dividindo a via com um motoqueiro e sabe que naquela região tem um buraco, né? Redobre a atenção, porque ele pode ser obrigado a tomar a decisão de desviar e a decisão dele vai impactar na sua. Então, bom dia para você.
4: Bom dia, Tonhão. Bom dia, Celcinho. Bom dia, Vivi. Bom dia a toda a equipe do Primeira Página. E especialmente, bom dia a você que tá com a gente nesse dia gelado. O sol não saiu. Nem vai, como disse Alcinho já aqui, porque ele interage com a gente.
3: O sol tá de folga hoje?
4: O sol tá de folga.
3: É mesmo?
4: Aham. Hoje ele não brilha como o Celso.
3: O sol hoje tá igual a algumas pessoas que eu conheço, que de vez em quando, quando dá um trovão lá em New Jersey, a pessoa folga aqui.
4: Quem será? Quem será? Ai, bom dia a você que escolhe estar com a gente mesmo nessa manhã gelada. Até porque, né, Tonhão? Ninguém fica em casa por causa disso, não. Tem que sair, enfrentar a chuva, enfrentar o frio.
3: Não.
4: É a vida do trabalhador brasileiro. Então,
3: se fosse
4: bora.
3: Assim, esquimó não casava.
4: Exato, é verdade. Bora, porque a vida do brasileiro é assim. Bora vencer hoje, nesta quarta-feira. Não só a gente, como o Brasil. Daqui a pouquinho a gente fala mais sobre isso. Mas vamos para as nossas notícias. Mato Grosso do Sul e Campo Grande decretam luto oficial de 3 dias por morte de ex-governador Marcelo Miranda.
3: INSS amplia a exigência de biometria para benefícios. Saiba quem precisa fazer cadastro. A medida busca reforçar a segurança contra fraudes e impor e impedir, né, que terceiros recebam valores de forma indevida.
4: Professor condenado por escravizar mulher por 40 anos tem posse barrada pelo Instituto Federal de Mato Grosso do Sul. A possível nomeação desse professor, aprovada em primeiro lugar no concurso para cargo de professor de ensino básico, técnico e tecnológico, gerou manifestações de sindicatos e movimentos sociais.
3: 6h35, Correios divulgam lista de selecionados para o programa Jovem Aprendiz 2026.
4: E com chuva e com frio, atenção redobrada no trânsito. Vivian Krajewski, 6h35 da manhã. Bom dia, com muito frio para você.
5: Muito, Bruna, muito frio. Agora um chocolate quente ia cair muito bem. Bom dia para vocês aí no estúdio, pro Tonhão, pro Celso. Um ótimo dia aos nossos ouvintes. O trânsito segue tranquilo nesta manhã chuvosa e gelada. Agora o motorista só espera não encontrar semáforos desligados ou piscante, né? amarelo aí pelo caminho, porque quando chove a atenção já precisa ser redobrada e qualquer problema na sinalização pode complicar a travessia dos cruzamentos principalmente. E outro alerta é que o asfalto molhado ele aumenta o risco de derrapagens, aquaplanagem, então exige aí a atenção redobrada dos motoristas. Nesse momento, a Avenida Mato Grosso que já está com um ponto de retenção, isso no cruzamento com a José Antônio, no sentido Parque dos Poderes. Eu estou aqui bem pertinho da Zarã, já estou indo para o centro, vou passar por algumas ruas e claro que já trago informações do trânsito para vocês.
3: Muito combinado. Bem, Vivian Krajewski. 6h36, a Getran altera trânsito em bairro de Campo Grande e instala novos semáforos no Jardim Bela Vista. Intervenções incluem implantação do sentido único em diversas ruas e substituições de rotatórias por sinais em cruzamentos.
4: A Universidade Estadual de Mato Grosso do Sul, em parceria com a Fundação de Turismo e Cultura e o Governo do Estado, todos eles estão no final dos preparativos para o Pantanal Tech deste ano, que vai acontecer no comecinho do mês que vem, lá no campus da UEMS, em Aquidauana.
3: Frio não espanta fiéis. E banho de São João, coitado do santo, hein?
4: Aquela água gelada!
3: Reúne multidão em Corumbá.
4: Em Campo Grande, frio intenso reabre Parque Ayrton Senna com acolhimento. Saiba como foi esta primeira noite de inverno com o local aberto, viu? E o mau tempo travou o voo do Brasil e alterou a chegada para duelo com Escócia pela Copa do Mundo. Tem mais esporte com Antônio Marcos.
3: É isso aí, o Brasil teve que esperar mais de 3 horas dentro do avião na pista lá em Nova York, né, para seguir o voo. Bom, hoje tem Brasil e Escócia, né? Qual que é o seu palpite, hein?
4: Olha, Tonhão, a gente precisa vencer. A gente quer vencer, a gente precisa dar tudo para vencer. É possível que o Neymar jogue, né? Então a gente precisa colocar as expectativas em cima dele. Ele foi para a Copa, agora ele que faça alguma coisa. Então, eu vou chutar aqui que vai ser um jogo bem difícil, que vai ser 3-2.
3: 3-2?
4: Uhum.
3: Olha. Jogo movimentado, então.
4: Movimentado.
3: Tá. O Celso Costa, que você acha que vai dar no jogo?
6: Ai. Eu acho que 2-1.
3: Pra Escócia?
6: Não, pro Brasil. Dessa vez. Mas assim, tem que fazer saldo, né? Dependendo de como... Porque o adversário vai pegar já o Haiti desclassificado. Certamente vai colocar algumas reservas para ter tempo em Copa do Mundo. Então, vai ter mais facilidade pro Marrocos do que pro Brasil, né? Então, tem que ficar esperto nesse sentido.
3: Muito bem.
4: Tem que fazer gol.
6: Tem que fazer gol. E muito.
3: Quem substitui o Rafinha?
4: Quais são as opções?
3: Ah, você pode colocar aí Endrick, Rayan, Luiz Henrique.
4: O Endrick tem que jogar. Tá todo mundo em cima desse garoto também.
3: É?
4: E ele não fez o gol na outra. Foi anulado o gol dele, né? Eu acho que ele tá com sede de gol. E como não é opção fazer gol, então eu vou...
3: Mas até o próprio Neymar poderia ser o substituto do Rafinha. Só que eu acho que ele não aguenta, né?
4: É.
3: 90 minutos?
4: Tem que correr 90 minutos.
3: Você viu o Messi, cara? O Messi já jogou 190 minutos na Copa.
4: Cara, ele é uma máquina, né?
3: Falar nisso.
4: Eu acho que ele e o Cristiano Ronaldo são os alienígenas que ficaram de vir aqui pra ensinar a gente alguma coisa.
3: Por falar nisso, você citou muito bem, nós não podemos esquecer do Robozão. O Robozão fez 2 gols ontem. Ele se tornou o jogador mais... Essa palavra velha pro Cristiano Ronaldo, né? Não cabe bem, né? Mas ele se tornou o jogador mais velho a marcar 2 gols numa Copa do Mundo. Ele só não é o jogador mais velho a marcar porque tem o Roger Milá, de Camarões. Como jogava bola o Roger Milá? Você não vai lembrar do Roger Milá. O Roger Milá foi aquele centroavante camaronês que rouba a bola do René Higuita naquele lance...
4: De quando?
3: De 1990.
4: Não vou 90, lembrar, 94. Não. Como que é o nome dele?
3: Roger Milá. É, M-I-L-A. Lembra dele?
4: Agora eu lembro.
3: Ontem, agora...
4: Mas não do lance. Tô vendo ele aqui com esse semblante.
3: É um jogador icônico. Ontem, Portugal venceu o Uzbequistão por 5-0, né? Assumiu a liderança do grupo de Portugal, que é o grupo K, né? Ontem, a Colômbia garantiu vaga na próxima fase da Copa do Mundo. Venceu a República Democrática do Congo por 1-0, tá? Ontem, esse grupo aqui, teve duas seleções que me surpreenderam ontem, tá? Grupo L, Gana fez uma partida impecável contra a Inglaterra. Um 0-0.
4: E foi um jogo impressionante.
3: É, um 0-0 movimentado, né?
4: 0-0 movimentado. Difícil, difícil. Eu acho que ninguém deu esse placar para aquele jogo ontem.
3: É, e um jogo assim, de chances criadas, de jogadas bonitas, das duas equipes querendo. É, e a gente sempre falava que o futebol africano, ele era muito alegre, muito vistoso, mas não tinha uma preocupação com a estratégia, com a parte tática. Ontem Gana fez uma partida em termos táticos perfeitas.
4: E eu tô adorando isso na Copa, Tonho, porque isso vai batendo naquela nossa chavinha da esperança no nosso coração e na nossa mente, porque eu não me esqueço das entrevistas dos dois R's, dos dois Ronaldos, Ronaldinho e o Fenômeno, dizendo que em várias vezes nós não éramos os favoritos a ganhar o título e nós chegamos lá fazendo a diferença. E essa tem sido uma Copa de seleções diferentes, né? Sim. Fazendo história.
3: E aí ontem também a Croácia sofreu para ganhar do Panamá, mas sofreu mesmo, tá? O Panamá, por vários momentos do jogo, esteve melhor que a Croácia, né? A Croácia venceu por 1-0, e aí a Croácia, ainda assim, não tá nas primeiras posições do grupo L, que tem a Inglaterra com 4 pontos, Gana com 4 pontos e a Croácia com 3 pontos. Tem uma situação aqui que eu queria dividir com você, Bruna, para você ter uma ideia de como está a Copa do Mundo. Diante daquilo que já aconteceu até aqui, a gente tem possíveis cruzamentos mais ou menos que encaminhados, tá? Por exemplo, a gente tem muito provavelmente, tem que dizer muito provavelmente, porque isso não está certo, mas está encaminhado, tá? A gente tem até o momento um Alemanha contra Paraguai, França contra Suécia, Coreia do Sul contra Suíça, Holanda contra Marrocos, e aqui a gente está levando em consideração que o Brasil vai ser primeiro do grupo, tá? Portugal contra Gana, Espanha contra Áustria, Estados Unidos enfrentando Argélia, Egito com República Tcheca, Brasil e Japão. Nessa simulação, o Brasil, primeiro do grupo do Brasil, jogaria com o Japão, segundo do grupo do Japão, Costa do Marfim e Noruega, México e Escócia, Inglaterra e Cabo Verde. Aqui está levando em consideração que Cabo Verde avança, né? Argentina e Uruguai, Austrália e Irã, Canadá e Bélgica, Colômbia e Croácia. Como disse, isso são simulações diante dos resultados que as seleções obtiveram até agora. Daqui a pouco a gente fala mais de seleção brasileira, dos jogos de hoje da Copa do Mundo. Ontem a gente teve também jogo pela Série B do Campeonato Brasileiro, B de Bruna.
4: E Brasil e Escócia muda o expediente em Campo Grande, tá? Então hoje a seleção entra em campo e algumas situações podem se tornar atípicas no atendimento à população. Veja o que abre e fecha. Vem com a gente. 999-410-107 é a oportunidade que você tem de interagir conosco.
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4: Hoje é dia 24 de junho, data dedicada a São João Batista, uma das celebrações mais tradicionais do calendário popular brasileiro. Em Mato Grosso do Sul, o período junino movimenta as cidades e tem seu ritual mais tradicional em Corumbá com um banho de São João. Destaque nesta abertura vai para a cantora Elba Ramalho, uma das vozes mais marcantes das festas juninas no Brasil. Ícone do forró e da música nordestina, Elba ajudou a levar a São João para o grande público em todo o país. Então vamos soltar o clima junina com um trechinho de Olha para o Céu, clássico absoluto das festas, presente em arraiais de norte a sul do Brasil, símbolo da cultura popular brasileira.

0: Vai.
1: Não, depois vocês reclamam que, que ninguém... Nossa.
0: A nossa Bruna Ramalho.
1: É, que eu tenho que ouvir isso uma hora dessa.
0: Não, capaz. É um privilégio. Um privilégio nosso ouvir
1: você.
0: Tô
1: brincando, vocês falam, mas eu sei que é de brincadeira falar pra me zoar, porque vocês amam a minha cantoria.
0: Muito bem, a gente tá sempre aqui privilegiado de ter aí os seus movimentos internos, né? 6h45. O ex-governador de Mato Grosso do Sul, Marcelo Miranda, vai ser velado às 8 horas da manhã de hoje, daqui a pouquinho, né? Na Assembleia Legislativa de Mato Grosso do Sul. A morte dele foi confirmada ontem pela família. O Marcelo Miranda estava internado há cerca de 20 dias em um hospital particular da capital com pneumonia. Segundo a família, ele tinha um histórico de problemas cardíacos e renais e evoluiu para falência múltipla dos órgãos. Natural de Uberaba, em Minas Gerais, Marcelo Miranda teve uma trajetória marcante na política sul-mato-grossense. Foi prefeito da capital, senador da República e o segundo governador da história de Mato Grosso do Sul. Comandou o nosso estado em dois momentos. Primeiro, como governador nomeado, naquele período que não tinha o voto direto, né? Ele foi governador entre 79 e 1980. E depois foi eleito pela população e exerceu o cargo entre 1987 e 1991. Quando cheguei a Mato Grosso do Sul, o Marcelo Miranda estava encerrando o seu mandato, né? O Pedro Pedrocian acabara de ganhar a eleição e aí ia assumir no lugar do Marcelo Miranda. O governador Eduardo Ridel decretou luta oficial de 3 dias em Mato Grosso do Sul. O velório vai ser na Assembleia Legislativa e vai ser aberto ao público.
1: Nossos sentimentos à família.
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1: INSS amplia a exigência de biometria para benefícios. Quem precisa fazer esse cadastro, hein? É o que você vai saber agora, ouvindo essa notícia que está em destaque no portal Primeira Página. Essa medida busca reforçar a segurança contra fraudes e impedir que terceiros recebam valores de forma indevida. Então, a partir de 1º de janeiro de 2028, a biometria da Carteira de Identidade Nacional passará a ser padrão para concessão, manutenção e renovação de benefícios sociais do INSS. Quem já possui essa carteira não precisará realizar um novo cadastro biométrico, porque a base de dados do documento é única. Tem uma portaria já publicada sobre isso no dia 22. A biometria já é comumente exigida, por exemplo, no gov.br, plataforma que reúne dezenas de serviços do governo federal. Então, cadastro biométrico não será obrigatório nos seguintes casos: pessoas com idade superior a 80 anos, bastando a confirmação no Cadastro Nacional de Informações Sociais ou apresentação de documento de identificação válido com foto, migrantes, refugiados ou apátridas, residentes no exterior, pessoas com impossibilidade de deslocamento por período superior a 30 dias e pessoas que residem em localidade de difícil acesso. Então, para saber se você já tem a sua biometria cadastrada, basta você verificar se tem um registro biométrico em ao menos uma das seguintes bases: na carteira de identidade, essa nova, no título de eleitor, ou na carteira nacional de habilitação, ou até mesmo no passaporte.
0: 6h48, a capa do G1 traz muito Copa do Mundo, né? Traz também uma informação da previsão do tempo. O Brasil hoje tem uma quarta-feira de frio intenso, com previsão de chuva em várias regiões do país. E separamos para você uma notícia que tem a ver com esse escândalo do Banco Master, né? Só que agora com uma outra situação. Olha essa aqui. A Polícia Civil investiga um furto milionário registrado na casa de Henrique Vorcaro, pai de Daniel Vorcaro, controlador do Banco Master. O imóvel fica num condomínio de luxo Capitão do Mato, em Nova Lima, região metropolitana de Belo Horizonte, e foi invadido durante o fim de semana. Segundo as investigações, foram levados relógios, joias, cartões bancários, bolsas de grife e uma arma. O prejuízo estimado é de cerca de 5 milhões de reais. Entre os itens furtados está um relógio, né, avaliado em 1 milhão de reais. Um homem de 41 anos foi preso, suspeito do crime. De acordo com a Polícia Civil, ele é especializado em furtos a residências de alto padrão, que já havia sido detido anteriormente por crime semelhante no mesmo condomínio. A corporação também apura se houve participação de outras pessoas na ação.
1: Vamos para o intervalo. Daqui a pouquinho a gente volta. Já tem informação do trânsito para você. E eu vou falar sobre o reordenamento viário no Jardim Bela Vista, aqui em Campo Grande. Até já. Música.

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4: Bom dia para você, 6h51.
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6: Eu tô agora na Avenida Rashid Neder, aqui o trânsito ainda tá bem tranquilo. Agora, atenção para você que tá mais pro centro, Avenida Mato Grosso, no sentido Ernesto Geisel, no cruzamento ali com a 13 de maio, bem em frente à Santa Casa de Campo Grande, o trânsito tá com alto fluxo. Aliás, quase em todo o entorno ali da Santa Casa de Campo Grande tem lentidão. Outro ponto que merece atenção é José Antônio, no cruzamento com a Avenida Mato Grosso, e já toda a extensão da Avenida Ricardo Brandão segue intensa no sentido centro. Volto com vocês.
7: Muito bem, bem, Vivi. Né? Deixa eu trazer uma informação que o Valdemir está mandando para a gente. É sinaleiro apagado, tá? Semáforo sem funcionar na Rua dos Andradas com a Duque de Caxias. Muito obrigada, Valdemir. E eu também aproveito para trazer mais uma informação do trânsito. A AGETRAN divulgou como que vai ficar o trânsito no bairro Jardim Bela Vista, que é aqui perto da TV Morena. Você sabia que nessa região aqui, Jardim Bela Vista, que pega um pouquinho do Jardim São Bento, de acordo com levantamentos da agência, no trecho em que haverá esse reordenamento, cerca de 2.770 veículos circulam pela região a cada meia hora. O intenso fluxo aliado à movimentação diária gerada por 5 escolas instaladas no entorno contribui para um congestionamento e aumenta risco de acidentes nos horários de pico. Bruna, que local é esse que você está falando? Então vamos lá. Jardim Bela Vista, e nós teremos rotatórias que virarão semáforos no futuro, tá? A Getran diz que tudo vai acontecer de forma gradual. As intervenções incluem implantação de sentido único em diversas ruas do bairro. O que, que já se sabe até o momento que eu posso divulgar para vocês? A Rua Francisco Bento vai ser sentido único a partir da Avenida Ricardo Brandão em direção a Joaquim Murtinho. A Jerônima Paz Benjamin também terá sentido único em direção a Rodolfo José Pinho. A Rua Fidelina da Silva Vendas, a partir da Rua Caetano Rosa, o tráfego seguirá apenas em direção a Joaquim Murtinho. Rua Patagônia, Rua Augusto Figueiredo e Rua Luiz Dódero também terão alteração. A Getran orienta os motoristas a redobrarem a atenção nos próximos dias. E nós veremos rotatórias desta região saírem, viu, Tonhão? E famosas rotatórias. Parte do projeto inclui retiradas das rotatórias.
8: É a rotatória, desculpa, Bruna, ela tem aquela situação, né? No primeiro momento, a engenharia de trânsito aponta que o uso dela é importante porque ela vai organizar o trânsito. Isso. Depois, com o tempo, depende do fluxo de trânsito nesse momento, ela, em vez de ajudar, ela começa a atrapalhar, porque ela estrangula o fluxo. Então, é preciso ter muita calma, muito cuidado, quando a estratégia do gestor é fazer a opção por uma rotatória em determinado momento, em determinado lugar, em determinado ponto da cidade.
7: E sabe quais sairão? Aquelas da Avenida Rodolfo José Pinho, nos cruzamentos com as ruas Fidelina da Silva Vendas e Charles Caff, e aquela mais abaixo também. São duas rotatórias que nós não veremos mais. Ai, fugiu a outra aqui, mas são aquelas rotatórias do Jardim Bela Vista aqui, tanto a da Rodolfo José Pinho quanto aquela da Rua dos Vendas.
8: É, aquela da Rua do Zé Pinho ali, quando você está subindo a Vendas e você precisa entrar na Rodolfo Zé Pinho, às vezes...
7: Isso, são as duas que eu falei.
8: O trânsito, ele fica congestionado. Desta rotatória, ele dá mais de uma quadra de fila para você conseguir acessar a Rodolfo Zé Pinho. É bem complicado ali.
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8: Vamos lá, para você ficar bem informado, você já sabe o endereço, né? primeirapagina.com.br/MS, frio não espanta fiéis e banho de São João reúne multidão em Corumbá. Fiéis de todas as idades se reúnem às margens do Rio Paraguai, mantendo vivo um dos costumes mais tradicionais da cidade, né? O banho do santo reúne gerações e mantém viva a tradição de São João em Corumbá. É uma festa muito interessante, caminha muito nessa questão da cultura, da fé, da religiosidade, né, da tradição, se une a esse período do ano que tem elementos maravilhosos que mudam o comportamento das pessoas, né? Brasil e Escócia muda expediente em Campo Grande, tem muita coisa que abre e que fecha, também está lá no portal Primeira Página. Comprador que esperou quase 10 anos por casa será indenizado em R$10 mil, também está aqui, né? Uma indenização por danos morais na capa do portal Primeira Página, e tem muitas outras notícias para você.
7: Por exemplo, eu tenho uma sequência de três notícias aqui de oportunidades para você. Uma delas é aquela dos Correios, que a gente já falou aqui. Os Correios divulgaram, portanto, a lista de selecionados para o programa Jovem Aprendiz. Tem validade de um ano com possibilidade de prorrogação. A lista você tem acesso inteiramente indo lá para o nosso portal Primeira Página. Mais de 78 mil estudantes com idades entre 14 e 21 anos disputaram as mais de 540 vagas disponíveis.
8: 6h57, já o Instituto Brasileiro de Geografia e Estatística, o querido IBGE, né, está com inscrições abertas para o novo processo seletivo simplificado voltado ao 12º Censo Agropecuário, Florestal e Agrícola aqui em Mato Grosso do Sul. São oferecidas 284 vagas temporárias, distribuídas em 24 municípios, oportunidades para agente censitário administrativo, informática, operacional, regional e supervisor, contratos com duração de 12 meses, com possibilidade de prorrogação, os salários de R$ 2.128 a R$ 4.008,00. Além de benefícios, inscrições podem ser feitas pela internet e seguem abertas até o dia 1º de julho. A taxa para participar é R$ 53.
7: E a Prefeitura de Camapuã tem um novo processo seletivo, tá? Com vagas para todos os níveis de escolaridade. Salários passam dos R$ 8 mil e há oportunidades imediatas, além de cadastro reserva. Tem cargo para nível superior também, tá? Prova objetiva, análise de título, acompanhe tudo lá no portal.
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8: Olha, a gente estava acompanhando aqui, eu não sei se nós chegamos a falar que a eleição do Peru havia sido vencida pela esquerda, porque chegou em determinado momento que a diferença estava muito curta, muito apertada, e o candidato de esquerda estava à frente da Keiko Fujimori, né? Mas a informação que tem hoje, está aqui na capa do G1, com 99,85% das urnas apuradas, Keiko Fujimori alcança vantagem irreversível sobre Sanches e deve ser eleita. Ela lidera com 50,11% dos votos contra 49,88% do candidato de esquerda. Adversário contesta resultado e vai pedir anulação de votos no exterior.

0: ministros do STJ decidir se mantém ou não a prisão do ex-prefeito.
1: 7 em ponto, o Instituto Federal de Mato Grosso do Sul e FMSD indeferiu a posse do professor Dalton César Milagres Rigueira, condenado pela Justiça Federal por manter uma mulher em condição semelhante à escravidão por quase 40 anos. Ele havia sido aprovado em primeiro lugar no concurso para professor de ensino básico, técnico e tecnológico na área de ciências agrárias, com lotação prevista para o campus de Coxim. A possível nomeação gerou protesto de sindicatos e movimentos sociais que questionavam a presença dele no quadro da instituição. Em nota, o IFMS informou que o candidato chegou a ser nomeado, mas a posse foi negada por decisão da reitoria, com base em parecer da Procuradoria Jurídica. Com isso, ele não fará parte do quadro docente efetivo da instituição. O segundo colocado no concurso vai ser convocado. O caso ganhou repercussão nacional após o resgate de Madalena Giordano em 2020, na cidade de Patos de Minas, em Minas Gerais. Segundo o Ministério Público Federal, ela trabalhou desde os 8 anos de idade para a família Milagres Rigueira, sem registro formal e sem acesso a direitos trabalhistas. Em abril de 24, a Justiça Federal condenou os envolvidos apenas que somam mais de 14 anos de prisão, além do pagamento de multas e indenizações que chegam a quase R$1.300.000.
0: A gente vai falar no próximo bloco sobre como foi a primeira noite de inverno mesmo do Ayrton Senna acolhendo pessoas em situação de vulnerabilidade. É pro próximo bloco, tá? E claro que tem a previsão do tempo. Amanda Raíssa passa por aqui, dá um spoiler pra gente. Até já.
2: Muito bom dia a todos nessa quarta-feira gelada. Já choveu nessa madrugada, foram mais de 20 milímetros registrados em diferentes regiões da capital, mas essa chuva deve parar durante o dia, tá? O que não vai nos abandonar vai ser o frio hoje e amanhã. Já já eu tô por aí com mais informações.
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5: Ótima quarta-feira para você, 7:03.
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0: 9 graus em Campo Grande às 7:03. O sol não saiu, não deve sair hoje e a chuva não para. Se a gente já está sentindo frio, até mesmo dentro de casa, imagina quem não está protegido, aquecido, com um agasalho mais grosso, com uma coberta gostosa dessa que a gente dormiu à noite, né? Você deve ter visto aí no trânsito pessoas em situação de rua, sem vestir roupas adequadas para esse frio. Sensação, gente, de menos 2 dígitos, né? Então, assim, a gente tem essa sensação de 7, de 6. E no coração surge aquela vontade de ajudar. O município tem a pasta da assistência social, que trabalha nesse apoio incansavelmente, mas será que nós, sociedade, nós podemos ajudar de alguma forma esses profissionais que estão ali, tentando muitas vezes convencer essas pessoas a receberem esse apoio, porque muitas não aceitam, estão tão acostumados àquela vida na situação de vulnerabilidade que acabam não aceitando esse convite de estar agasalhado, dormindo num local mais quentinho. A gente fala sobre isso agora com vocês aqui na rádio. No estúdio, a secretária de assistência social de Campo Grande, Camila Nascimento. Secretária, bom dia. Obrigada pela sua presença. Tudo bem?
7: Bom dia, tudo bem. A gente que agradece o convite. Bom dia a todos que estão nos ouvindo.
0: Como é que foi essa noite de trabalho? Porque desde a reabertura do Ayrton Senna, é o primeiro dia de inverno com o local aberto, né? O inverno começou no domingo e aí essa semana o local volta a acolher, o Ayrton Senna, por exemplo, volta a acolher as pessoas em situação de vulnerabilidade. Nós tivemos

0: Temperaturas aí à noite, sensação de 2 graus, 3 graus, 21 milímetros de chuva. Uma condição severa para um junho, né? Como é que foi essa primeira noite?
1: Olha, esperávamos mais pessoas, Bruna.
0: Olha só.
1: Nos preocupa muito as recusas, né? É, isso nos preocupa muito. Nos 4 dias anteriores das duas primeiras fases, que foi no mês de maio, nós tivemos ao todo 34 recusas. Só na noite, nessa noite agora, nós tivemos mais 20 recusas. Então isso nos preocupa, porque a gente não consegue estar ao mesmo tempo em todos os lugares.
2: Secretário, acho que vale a pena a gente explicar por que é que as pessoas, elas recusam e por que é que essa recusa precisa ser respeitada.
1: É, infelizmente, né? Nesse caso, infelizmente, a recusa precisa ser respeitada. Nós não podemos forçá-los a participar do programa, nem forçá-los a ir para qualquer dos lugares, seja Centro Pop, seja um outro acolhimento, seja mesmo o Ayrton Senna. Então, a gente oferece o aquecimento para aquelas pessoas, o cobertor, a gente tenta passar novamente naquele lugar,
0: né?
1: Mas a gente não consegue tirá-los de lá. Então, isso realmente nos preocupa.
2: Não ir é um direito da pessoa.
1: É um direito da pessoa. Ele tem o direito de ir e vir, permanecer ou não no local.
2: E na maioria das vezes, essa recusa está ligada ao consumo de algum tipo de droga, né?
1: É
2: álcool.
1: Álcool ou qualquer outra
2: droga
1: ilícita.
2: Ou qualquer outro tipo de substância que a pessoa tem um acesso naquele local que ela está e ela não quer sair dali.
1: É, exato. Até mesmo porque isso ela não pode levar para o Ayrton Senna, né? Então aí complica a situação para ela. Mas nós temos outros pontos positivos. Por exemplo, aqueles que têm pet, eles podem levar.
0: Isso.
1: Né? E a gente tá lá, a equipe da Subeia tá lá para prestar todo o atendimento para aquele pet. E eles ficam aquecidos também.
0: De que forma a sociedade pode ajudar, né? A gente sabe que as pessoas podem, por exemplo, acionar a secretaria quando se depararem com alguma situação de vulnerabilidade, né? Porque a secretaria tenta passar por vários locais, mas não consegue, como a senhora disse, estar em todos os locais ao mesmo tempo. Então, saber onde estão essas pessoas mais vulneráveis é uma das ajudas. E, secretária, doação, por exemplo, de roupas, de cobertores, né, agasalhos, toucas, esses acessórios.
1: Isso,
0: como vocês estão fazendo em relação a isso?
1: É, o Direitos Humanos, que está dentro da secretaria, ela faz essa busca. Ela faz essa captação, ela inclusive vai buscar quando é necessário. E as pessoas podem doar direto para a secretaria, ou através do FAC, ou através da Defesa Civil. Tudo é muito bem-vindo, porque isso é disponibilizado para eles nessas noites frias. Né? A gente consegue fazer essa distribuição para todos eles.
0: E ainda é possível fazer essas doações, como a senhora disse?
1: Todos os dias.
0: Todos os dias.
1: Todos os dias. E pode também levar lá no Parque Ayrton Senna. Né? A qualquer momento, qualquer dia eles podem ligar, a qualquer horário eles
2: Aciona
1: podem ligar.
2: Aciona o município como, secretário?
1: Aciona o município através dos telefones, pode ser através do 156, tá? Não
2: ah,
1: tem
2: legal.
1: Problema. Pode 156
2: ser. É um número bem acessível. Né?
1: Bem acessível, porque quando se fala de morador em situação de rua, eles já passam para nós.
2: E a senhora, o município tem um levantamento? Conhece essas pessoas? Tem uma ideia de quantas pessoas vivem nessa situação?
1: Muito importante a tua pergunta, Tonha. Por quê? A equipe do SES, ela está nas ruas todos os dias do ano, em todos os horários. E a gente acaba conhecendo essas pessoas. As nossas equipes conhecem as pessoas
0: em situação
1: de rua pelos nomes, é verdade. Conhece as histórias dessas pessoas. Então, precisa existir esse vínculo da equipe, porque as pessoas em situação de rua, elas precisam criar um laço de confiança, né? Então, por isso que trocar a equipe também é um problema. Então, a gente precisa manter, porque é através dessa confiança, da insistência, que a gente consegue muitas vezes tirá-la daquela condição e colocar dentro de uma casa, né, de uma habitação social, colocá-la dentro de um acolhimento, mostrar que realmente o mercado de trabalho está aberto e vai aceitá-la naquele formato. Então, isso é muito importante. Nós temos cadastro de todas as pessoas que estão em situação de rua.
0: Secretária, uma última pergunta que chama a minha atenção e talvez do nosso ouvinte também, porque vira e mexe a gente recebe mensagem aqui em relação a isso. Nós temos uma cidade que acolheu muitos imigrantes, né? Então a gente vai, chega no semáforo, a gente vê uma família inteira ali pedindo dinheiro, com cartaz, dizendo que quer comida, crianças especialmente ali com aquelas famílias. E nós sabemos que muitos acabam indo para esse acolhimento também, né? Existe esse... A população de Campo Grande precisa saber que existe essa possibilidade das pessoas serem acolhidas, receberem alimentação, receberem todo o acolhimento também.
1: Existe, Bruna. Nós temos 190 vagas de acolhimento para essas pessoas, para os migrantes, né? E nós temos de várias nacionalidades. E são culturas completamente diferentes. Se você for no semáforo, por exemplo, você pode ter, assim, pender que o percentual maior da pessoa que está ali é uma pessoa venezuelana, porque é cultural deles. A gente consegue identificar isso muito claramente. Você, por exemplo, não vê nas ruas os haitianos, né? Então, são culturas muito diferentes. E a gente tenta trabalhar muito isso. Mas a gente também... Isso é preciso, a população precisa entender. Por mais que estejamos nas ruas, a gente também não consegue tirar essas pessoas das ruas se eles não quiserem sair. E olha que a gente fica, a gente insiste, a gente oferece o mercado de trabalho, a FUNSAD está junto conosco todos os dias. Todos os dias. Agora a gente está formalizando uma parceria junto ao Ministério, à Superintendência do Trabalho e Emprego, também para enfatizar, para fortalecer essa situação.
0: E as crianças na escola?
1: Exatamente.
0: Tem possibilidade também?
1: Tem possibilidade também. Porque a documentação ela é toda regularizada em parceria também com a defesa, com a Defensoria da União.
0: Secretária, eu acho que cabe a gente conversar sobre esse assunto também num outro momento, porque a gente tem visto muito essa realidade nos cruzamentos aqui da cidade. Mas eu agradeço a sua passagem por aqui, para a gente ter, de alguma forma, incentivado a população a ajudar nesse momento de frio muito intenso aquelas pessoas que precisam desse acolhimento. Obrigada, bom dia, bom trabalho, tá?
1: Para nós todos, muito obrigada e bom dia.
0: Até a próxima.
2: 7h11, agora a gente muda de assunto e vamos falar com a Vivian Krajewski, que o assunto é a Universidade Estadual de Mato Grosso do Sul, em parceria com a Fundec e o governo do estado, está no final dos preparativos para o Pantanal Tech, né? Que vai acontecer no comecinho do mês de julho, lá no campus da UFMS em Aquidauana. Vivian Krajewski, as suas informações.
3: Exatamente, Tonhão. O evento, que chega à sua terceira edição, será realizado entre os dias 3 e 5 de julho. É uma iniciativa que reúne ciência, tecnologia, inovação e negócios em um mesmo espaço, com mais de 100 expositores confirmados, 27 vitrines tecnológicas e uma programação que inclui demonstrações práticas em cerca de 80 hectares da Fazenda Experimental da Universidade Estadual em Aquidauana. Entre os destaques deste ano estão o primeiro leilão presencial de bovinos da UEMES e de produtores da região, além da Corrida do Agro, que acontece, o evento antecede, na verdade, o evento principal e deve reunir cerca de 2 mil participantes em um percurso que atravessa áreas de pesquisa e vitrines tecnológicas. O Pantanal Tech MS também integra cultura e tradição sul-mato-grossense com programação musical de graça, festas tradicionais e atividades que valorizam a identidade pantanal. E olha, reforçando aí entre o desenvolvimento, a conexão também, desenvolvimento econômico e preservação ambiental. Eu estou agora aqui no campus da UEMES, aqui na capital. Eu converso agora com o reitor da UEMES, Laércio Alves de Carvalho. Reitor, muito bom dia para o senhor. Muito obrigada por nos atender. Qual que é o principal objetivo do Pantanal Tech 2026 e o que diferencia esta terceira edição das anteriores? Bom dia.
4: Bom dia a todos os ouvintes do Mato Grosso do Sul e do Brasil. Eu que agradeço, feliz de estar aqui com vocês, divulgando a ciência, tecnologia e inovação, e principalmente o Pantanal Tech MS. O grande diferencial do Pantanal Tech MS é você integrar a sociedade, integrar as instituições de ensino, pesquisa, de extensão, integrar as empresas, para que todos possam mostrar o que está sendo feito pela produção sustentável do Pantanal. E o grande diferencial é que este evento é realizado dentro de uma fazenda, que é a Fazenda de Tecnologia e Inovação da Universidade Estadual de Mato Grosso Sul, que tem mais de 800 hectares, com a beleza natural rara, que é aos pés do Morro do Paxixim. Então, todos esses ingredientes somados com a tradição pantaneira, a cultura pantaneira, transformam-se em uma grande vitrine para o Brasil e para o mundo neste evento Pantanal Tech MS.
3: Essa beleza pantaneira realmente é um grande diferencial. E, reitor, como que a universidade consegue transformar essa pesquisa acadêmica em soluções práticas para o produtor rural e também para a preservação do nosso Pantanal?
4: Bem, as pesquisas, elas são desenvolvidas em parceria com outras instituições, com empresas, de acordo com a demanda. Então, vamos ter lá neste evento a oportunidade de mostrar os resultados destas pesquisas que estão sendo realizadas. Por exemplo, vamos ter o primeiro fórum de pecuária de precisão. A pecuária de precisão é uma temática hoje que está em grande alta por conta da identificação de bovinos por imagens, seja de raça, de peso, e isso transforma a vida e o dia a dia do produtor no campo. Então, essas demandas chegam à universidade através de problemas, e a universidade, integrando com o conhecimento do produtor, com as empresas, acabam desenvolvendo várias pesquisas. Então, é importante frisar que neste evento nós teremos 25 vitrines tecnológicas. O que são vitrines tecnológicas? É a forma de produção naquele ambiente, naquele local, e o produtor vai ter a oportunidade de vivenciar isso ao vivo, visitando essa vitrine na área de fruticultura, o gado pantaneiro, ovinos, e a partir daí ele trocar experiências para que a gente possa avançar cada vez mais no desenvolvimento das cidades, no desenvolvimento do campo e principalmente no desenvolvimento do Pantanal.
3: Agora, reitor, para fechar, eu gostaria que o senhor falasse para a gente quais são as expectativas de impacto econômico, também científico, com a realização desses leilões de animais e dessas vitrines tecnológicas neste ano.
4: Bem, são vários impactos. Primeiro, estamos com dificuldades da rede hoteleira. Hoje, não só aqui da UANA, Anastácio, toda a região Miranda, algumas pessoas já se hospedando em Campo Grande, mas eu acho que esse movimento é um movimento importante para gerar renda para a população. É um evento de produção. Quando a gente fala de leilão, a gente vai ter o pavilhão da pecuária, o pavilhão da agricultura familiar, que é o Prospera, o pavilhão da economia criativa. E falando desse legado, nós juntamente com o SENAC treinamos, e o SEBRAE, treinamos mais de 70 expositores, em parceria com a Prefeitura também Municipal de Aquidauana, Governo do Estado. Então, essas pessoas que estão expondo lá, elas tiveram um treinamento que não é um treinamento somente para o Pantanal Tech, é um treinamento que elas vão levar para outros eventos. Isso vale também para o pavilhão do Turismo e Gastronomia. Pela primeira vez, teremos um pavilhão do Turismo e Gastronomia, Economia Criativa, Leilão, teremos espaço para crianças, para jovens. Então, assim, é um evento completo, além de termos também uma apresentação cultural todas as noites, né, com a lua cheia, que nós vamos ter no dia 3 e 4, vamos ter a apresentação cultural da cultura pantaneira, mostrando o que é o Pantanal, as coisas boas do Pantanal e principalmente a grande culinária do macarrão de comitiva, macarrão tropeiro, enfim, vamos ter bastante coisa bacana lá, e as palestras e a comercialização de produtos.
3: Com certeza, muito obrigada, reitor. Eu conversei com o reitor da UEMES, da Universidade Estadual de Mato Grosso do Sul, reitor Laércio Alves de Carvalho. Então fica aí o convite do Pantanal Tech, que chega aí a sua terceira edição entre os dias 3 e 5 de julho. Reitor, muito obrigada.
4: Eu que agradeço. Nesse friozinho é bom também a gente ir para o campo, conhecer como é que é a vida do campo. Então esperamos todos vocês. Nós agradecemos aqui a Morena FM, a TV Morena também, todo o grupo da Morena. Esperamos vocês lá de 3 a 5 de julho para o Pantanal Tech MS. Antes disso, teremos a Corrida do Agro com mais de 2 mil participantes domingo na fazenda da UEMS de Aquidauana. Muito obrigado e grande abraço a todos e todas.
3: Muito obrigada. Fica aí o convite, Bruna, Tonhão. Volto com vocês.
0: Obrigada, Vivi. Muito obrigada por esse convite. E já vamos seguir para o nosso intervalo. Daqui a pouquinho a gente volta com mais notícia para você que está sintonizado aqui no 107,1 Morena FM.

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1: Muito bem.
2: Informações do trânsito aqui pra gente, inclusive do nosso ouvinte Paulo. Paulo diz que tá pegando um trânsito intenso, seguindo para São Gabriel do Oeste, e muito frio por lá, e ele pede atenção para quem vai pegar a estrada. E uma outra informação, até tinha mandado para Vivi aqui, deixa eu ver. Uma informação importante para quem passa pelas ruas aqui de Campo Grande. Achei. Leandro mandou pra gente: utilidade pública, semáforo da Avenida Afonso Pena com Alexandre Fará, esquina do Santuário do Perpétuo Socorro, tá desligado. Hoje é quarta-feira, dia de novena, tá um caos. E se você abrir o seu aplicativo Waze aí, o que mais vai aparecer é sinal de alerta para você em relação a possibilidades de buraco na pista. Com chuva e muita chuva pela capital, esse é um alerta que a gente faz para você.
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1: A gente está tendo a divulgação nesse momento pela FGV do IPCS Capitais da terceira quadricemana de junho, a sondagem do consumidor referente a junho também pela FGV, e o Banco Central divulga à tarde o fluxo cambial referente à semana anterior. Ontem, a bolsa subiu 0,52%, fechou em 171.259 pontos. O dólar subiu 0,88 e fechou a R$ 5,18. Aqui em Mato Grosso do Sul, a soja em Ponta Porã, segundo a Famaçu, a saca de 60 quilos, comercializada a R$ 115.
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1: Agradecidos pela sua audiência, agora 7h20.
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2: Estamos de volta com mais informação para você que está conosco aqui na sua rádio Easy. Deixa eu trazer uma informação de prêmio aqui. Mato Grosso do Sul está entre os estados contemplados pelo prêmio Vozes Periféricas. É uma iniciativa do governo federal que vai destinar R$ 3 milhões para fortalecer a cultura de base em todo o país. O resultado final foi homologado e publicado nesta terça-feira no Diário Oficial da União. Ao todo, 100 coletivos culturais foram premiados com R$ 30 mil cada em reconhecimento ao trabalho realizado durante o ano passado em batalhas de rima e saraus. Em Mato Grosso do Sul, dois projetos garantiram espaço entre os 100 melhores do Brasil: a Batalha Delex, sob coordenação de Alessandra Coelho, e o Slam Plural, com coordenação de Selvin Turim.
1: Muito bem, 7h21, o frio intenso que atinge Mato Grosso do Sul mudou a rotina dos consumidores e trouxe um reforço na venda do comércio, né? Em Campo Grande, lojas de roupas, calçados e artigos para aquecimento registram um aumento na procura por produtos típicos da estação. Quem deixou para comprar casacos, botas, mantas nas últimas horas aí precisou enfrentar movimento intenso, especialmente no centro da cidade. A Vivian Krajewski, com a produção da Letícia Cerello, fizeram aí essa reportagem que nós vamos ouvir juntos agora.
3: Se o frio já está intenso, imagine então para quem passa boa parte do tempo sobre duas rodas. É o caso da motociclista Rose Castro. Ela já garantiu uma bota e agora precisa de mais um item: luvas, para se proteger das baixas temperaturas.
4: Já peguei a bota, porque a gente toma chuva, né? Também na ida e na volta.
3: E falta só o quê? A luva agora?
4: Só a luva, porque eu quero cortadinha. Daí eu ponho uma de lã embaixo.
3: Bobojaco você já tem?
4: Sim. Porque aqui chove toda hora, eu já uso direto.
3: A queda brusca das temperaturas fez os consumidores correrem às lojas em busca de peças mais quentes. Michael da Costa é proprietário de um box que fica no camelódromo. Ele conta que a maior procura agora é pelas mantas.
5: Por conta que muita gente vem procurar para doação, sabe? Porque muita gente passa frio hoje em dia. Aí eles procuram mantas mais baratas para doação, para dar para as pessoas assim mais necessitadas, sabe? Aí a gente tem de 35, 45, as mais simples. Aí a gente tem as mais reforçadas e mais grossas, que tá saindo a partir de 100 entre 150.
3: Na loja do Robson Moreira, a venda de aquecedores estão quase esgotados.
6: A chegada da frente fria agora aumentou muito. Vendia um por dia, agora tá vendendo três por dia, mais ou menos. Tinha 10, eu tenho um agora. Tá bem maior esse ano, porque esse ano parece que tá mais frio que o ano passado.
3: As vendas de inverno ganharam fôlego e animaram os comerciantes. Em uma cafeteria no centro, Liliana Nunes conta que aumentou a procura por bebidas quentes, caldos e sopas.
7: Que aí tem as bebidas que o cliente pode colocar como opção, bebidas alcoólicas juntas, que ajudam a aquecer um pouquinho mais, como licor de uísque, licor de café, conhaque. E também tem o tradicional chocolate europeu, que o pessoal começa a procurar com mais frequência quando a temperatura cai. Outra característica da casa são os cardápios temáticos mesmo. O cardápio de inverno, ele oferece sopinhas, oferece as bebidas quentes, que tem aquele ponto nostálgico daquela coisinha feita com amor, feita com carinho, feita com dedicação que a gente tem em casa, né?
3: E se para os clientes o desafio é se proteger do frio, para os comerciantes, esse é um dos momentos mais esperados do ano. Enquanto os termômetros seguem em queda, o comércio vive um momento de aquecimento. Um exemplo de como as mudanças no clima impactam diretamente o comportamento dos consumidores e movimentam a economia local. Vivian Krajewski para o Primeira Página.
2: Obrigada, Vivi, por essas informações. E tem mais. O frio muda nossos hábitos e também o consumo das pessoas, seja de alimentos, por exemplo. Dá vontade da gente comer aquilo que nos aquece ou às vezes tomar aquela sopa. Muita gente nem olha para saladas nos bufês, isso é real. Vegetais e legumes que ficam geladinhos assim na salada, só se eles estiverem na forma de sopa mesmo, no meio daquele caldinho bem grosso, inclusive. O corpo parece pedir por comida mais forte, calórica, um bom caldo. Enfim, nossos gostos mudam com as baixas temperaturas. E Alexia Schumacher foi a um local tradicional de Campo Grande, Mercadão Municipal, para entender como o frio já transformou o consumo do morador da capital.
8: Passava das 16h quando eu pisei no Mercadão Municipal Antônio Valente. O termômetro marcava 12 graus aqui em Campo Grande no primeiro dia de frio mais intenso deste inverno. Pelos corredores, o cenário mudou. O campograndense saiu de casa encapotado, agasalhado do pé à cabeça. Mas o movimento estava tranquilo. Em vez daquela correria nas bancas tradicionais, o calor humano e o fluxo de gente se concentrou mesmo nas lanchonetes e nos açougues. Afinal, quando o frio aperta, o guarda-roupa muda, mas o prato muda primeiro. A minha primeira parada foi na lanchonete da Dona Maria de Lourdes. Ali, o vapor subindo das jarras entregava o balanço do dia. O café e o leite simplesmente sumiram das prateleiras.
9: Excelente, vendendo dobrado leite e café. Foi comprar café e acabou o café.
10: Quer tomar um bolinho
11: de café? Posso experimentar seu café?
10: Maravilhoso.
11: Eu quero então. Eu tô com açúcar, por favor.
8: Tá. E no meio da entrevista, é claro, eu não resisti e também ganhei um cafezinho passado na hora para aquecer as mãos e a voz. Mas se tem quem comemore o café quentinho, a poucos metros dali, nas bancas de ervas e produtos naturais, o empresário Murilo Heydrich estava celebrando a saída dos remédios caseiros e dos pacotes de canela e cravo.
12: Camomila, canela, cravo, erva doce, chás para tomar no dia a dia, ou senão chá para gripe, né? Expectorante, poejo, alfavaca, xarope expectorante para gripe, pneumonia.
8: Então para você é bom.
12: Sim.
8: O frio começa na panela. No setor de hortifruti, o comerciante Toninho, com 12 anos de experiência no Mercadão, me explicou que a venda de frutas despenca quase pela metade nesta época, com exceção das cítricas, por causa da vitamina C. O forte agora são os tubérculos e os legumes para o caldo, uma dança das cadeiras no carrinho de compras.
13: Esse aí vai batata, mandioca, batata doce.
14: Exatamente, cebola, tomate, mudança de prato.
8: Mudança de prato que se confirma na banca do Eduardo Vinícius. Sabe aquele feijãozinho carioca do dia a dia? No frio, ele perde espaço para variedades bem mais encorpadas.
15: O povo quer fazer um caldo, uma dobradinha. O pessoal leva mais o feijão branco. O preto, fazer caldinha. Demais. O frio é excelente. Chega o frio, parece que o povo come mais, né? Então, todo mundo sai ganhando.
8: Come mais e busca aconchego nas receitas fortes com sustância. No setor de açougues, o movimento também mudou. O atendente Everaldo Araújo me contou que carnes tradicionais de panela, como ossobuco e mocotó, viraram os campeões de venda do dia a dia. E na fila, eu encontrei o comerciante José Lopes, garantindo os ingredientes para combater o frio com muito sabor.
16: Eu tô levando um mocotó pra ajudar, um mocotó com a pimentinha.
17: Quem vai fazer esse mocotó?
16: Eu.
17: Você não, é bom nisso?
16: Não sou bom, mas eu faço. Vai ser só eu e a esposa hoje.
17: Não, ela
16: aprova. Além disso, é colar, precisamos.
8: Pois é, pelo que eu notei circulando por aqui, nessa frente fria, a maioria dos voluntários para pilotar o fogão e preparar essas sopas e caldos robustos são os homens. Caminhando mais um pouco, encontrei o empresário Alvanei Carvalho saboreando um pastel de palmito fumegante, aproveitando o clima, que segundo ele, é um privilégio rápido na nossa capital.
18: A gente gosta do frio porque o inverno nosso ele é passageiro. Né? E temos que aproveitar esse friozinho aí.
17: Vai comer sopa?
18: Sopa ou calda, né? Vamos em busca.
8: E para fechar a tarde, o casal de empresários Antônio Ramos e Elisa Maria me deu a maior lição de conforto térmico e simplicidade para enfrentar as noites geladas de Mato Grosso do Sul.
17: A senhora faz algum caldo à noite?
19: Tá com torrada, que a gente não pode nada.
8: Se o inverno chegou de vez a Campo Grande, ainda é cedo para saber. Mas aqui no Mercadão, uma coisa já ficou clara. Quando a temperatura cai, muda a roupa, muda o movimento e muda, principalmente, o que vai parar na mesa dos campograndenses. Alexia Schumacher para o Primeira Página.
1: Uma delícia a gente ouvir a reportagem da Alexia Schumacher e se questionar, né? O que a gente está fazendo para olhar ao nosso entorno, né? E ver as pessoas, enxergar as pessoas que também precisam de empatia, de amor, de solidariedade. 7h30, antes da gente sair para o intervalo, nós vamos fazer o intervalo daqui a pouco, a Secretaria Municipal de Saúde de Campo Grande abriu inscrições para um processo seletivo interno que vai escolher preceptores para atuar no programa Pet Saúde. São 40 vagas, além da formação de cadastro de reserva. Os profissionais selecionados vão ser responsáveis por orientar, acompanhar e avaliar estudantes e equipes em atividades práticas desenvolvidas em parceria com instituição de ensino superior aprovada pelo Ministério da Saúde. Entre os temas dos projetos estão ações de resiliência urbana e saúde, combate à leishmaniose, sustentabilidade e equidade em saúde diante das mudanças climáticas. Os preceptores deverão cumprir carga mínima de 8 horas semanais e vão ter uma bolsa mensal de R$ 1.100. As inscrições são de graça e podem ser feitas pela internet até esta quinta-feira, dia 25, também conhecida como amanhã, viu?
2: E nós vamos para o intervalo, tá? Mas a gente volta bem rapidinho, porque o nosso intervalo é rapidão. E na volta a gente fala sobre a festa de São João e vamos falar sobre Copa do Mundo também. Até já.
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1: Bom dia para você, 7h33.
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2: Ontem teve banho de São João no Rio Paraguai. E quem desceu pela primeira vez a ladeira segurando o andor foi Michel Pena, que já há alguns dias está lá em nova residência, em um novo trabalho. E ele chega agora, claro que não deixaria a rádio de fora dessa, e ele chega agora para contar detalhes dessa festa tão tradicional na Cidade Branca, que já está deixando saudade, né, Michel? Bom dia para você.
3: Oi, Bruna. Bom dia para você. Também bom dia para o Antônio Marcos, o Celso, para quem está acompanhando a gente, a Vivian, também para a Cris, que está um sucesso o jornal com a edição da Cris. Parabéns. E assim, quero dizer que aqui em Corumbá, o banho de São João é uma coisa maravilhosa, é incrível, incrível mesmo. Ontem foi minha primeira vez descendo a ladeira. E deu para perceber muito bem, Bruna, o quanto os corumbaenses, assim, adoram fazer isso. Adoram descer a ladeira e adoram segurar seus andores. Conversei com algumas pessoas ontem e o sentimento que elas têm é de devoção. E todo ano, segundo a fala delas, é que quando descem a ladeira segurando o andor e lá no Rio Paraguai fazem o banho de São João, é uma renovação de energia, renovação de fé, de esperança, e tudo para que o próximo ano, até o próximo banho de São João, continue sendo maravilhoso para todos eles. A sensação que eu tive é que isso é tão assim, uma característica tão local, que é impossível ver em qualquer outro lugar uma coisa tão bonita e tão legal quanto essa. Ontem a temperatura estava em torno de 15 graus à noite, chovia em alguns momentos, uma garoa fria de vez em quando, mas isso não impediu que os devotos descessem a ladeira, eles chamam aqui de festeiros, né? Descessem a ladeira e fizessem um banho de São João no Rio Paraguai. Um detalhe, o que me chamou a atenção também é que a preparação, né, dos andores ocorre muito tempo antes. E ontem à noite, né, tem um arraial feito ali na casa desse festeiro, que ele convida parentes, vizinhos. Depois de fazer um terço ali, uma reza para o Santo Antônio, aí eles descem para a ladeira, atravessam a cidade, na maioria das vezes a pé ou de carro, e então descem a ladeira, fazem um banho e voltam para casa. E lá na casa eles comem, tem uma mesa ali preparada para eles. Eu acho isso muito bonito.
2: Obrigada, Michel.
1: Ô, Michel, dizer que eu tô com saudade de você.
2: Nós.
1: É, que você faz falta e desejar sucesso pra você aí em Corumbá. Que você já tá com jeito de corumbaense, viu?
2: Tá mais fofo ainda, porque corumbaense é um povo muito fofo, muito querido.
1: Muito festeiro, animado. Um abraço.
2: Beijo.
3: Obrigado, olha. Abraço, tchau, tchau.
1: Muito bem, 7h36, um álbum gigante da Copa do Mundo virou ferramenta de aprendizado e inclusão para alunos com síndrome de Down da Associação Juliano Varela, aqui em Campo Grande. As páginas foram fixadas nas paredes e os estudantes colam as figurinhas em uma atividade que estimula a interação, comunicação, trabalho em equipe. O álbum coletivo ainda não está completo e você pode participar desse movimento doando figurinhas repetidas por projeto continuar, né? A associação fica ali na Fábio Zaran, 6513, na Vila Carvalho. O telefone para contato, 3026-8828. Eu vou repetir, tá? 3026-8828. É um telefone bem fácil, né? 3026-8828. 28.
2: E em clima de Copa do Mundo, a TV Morena já está em verde amarelo, viu? Quem passou pela região ontem à noite pôde ver a mudança no cenário que vai embalar a torcida nos próximos dias. A nossa torre está iluminada de verde amarelo e mandando energia boa para a seleção brasileira no dia de hoje.
1: E falando em Copa do Mundo, a estreia do campograndense Ederson na Copa, né, tem um significado que vai além das quatro linhas. Descendente do povo Terena, ele carrega consigo a representatividade de uma das maiores populações indígenas do Brasil, concentrada justamente aqui, em Mato Grosso do Sul. Um orgulho que une gerações e reacende memórias de quem acompanha o futebol há décadas. A reportagem é da Vivian Krajewski.
4: Mato Grosso do Sul concentra mais de 95% de toda a população terena do Brasil.
5: Entre eles está a Dona Hermínia, de 102 anos. Nascida em Miranda e criada na aldeia Bananal, região que preserva as tradições e a cultura, ela carrega uma história que atravessa gerações. Com mais de um século de vida, Dona Hermínia já acompanhou inúmeras Copas do Mundo.
6: Ah, eu não me lembro quantos jogos que assisti, porque não tinha televisão. A gente ouvia pelo rádio, né? Mas agora eu tenho a televisão, estou assistindo.
5: A paixão pelo futebol é marca registrada da cultura indígena. Entre as muitas Copas que guarda na memória, Dona Hermínia continua acompanhando de perto cada passo da seleção brasileira.
7: Vai, abre o jogo na esquerda!
6: Vai, vai, vai, vai!
7: Levantou o jogo de cabeça!
6: Vai, vai!
5: E é justamente dessa história que surge mais um representante indígena no futebol brasileiro. Convocado para a Copa do Mundo de 2026, o volante Ederson, criado no bairro Tiradentes, aqui na capital, se tornou motivo de orgulho para toda a família e comunidade. A mãe do atleta, Edilene dos Santos, celebra a conquista do filho e a representatividade que ele leva para o esporte.
9: É um sentimento de gratidão, né? De ver as pessoas torcendo por ele, felizes pela conquista dele. Hoje temos, no dia de jogos, a casa cheia de parentes, cheia de amigos. Um orgulho muito grande. Ele conseguiu realizar o sonho através de muita luta, muito trabalho. Pra gente é muito importante, né? O Ederson está lá representando a nossa família indígena, né? Nosso sangue indígena. A minha mãe, a minha avó, elas são índias perenas, né? De pai e mãe. Tem a raiz muito forte. Temos parentes ainda vivos na aldeia do Bananal, da Lagoinha. Então é muito importante ele estar lá representando o estado do Mato Grosso do Sul e também as raízes indígenas, né?
5: Mas a relação entre Mato Grosso do Sul, a identidade indígena e as Copas do Mundo não começou agora, não. Décadas antes de Ederson vestir a amarelinha, outro sul-mato-grossense já escrevia seu nome na história do futebol brasileiro. Miller, um dos grandes ídolos do esporte nacional, bicampeão da Libertadores, campeão mundial e participante de Copas do Mundo, também carrega raízes indígenas em sua trajetória familiar. Ele até enviou um recado ao Ederson.
10: Parabéns ao Ederson, que conseguiu chegar à seleção brasileira. É um exemplo de superação, de conseguir vencer todas as dificuldades que teve na trajetória da sua carreira. Acho que os processos que ele passou até chegar à seleção brasileira, claro que foram difíceis, sofridos, porém compensatórios, de acordo com a perseverança dele em fazer aquilo que é o certo. E eu desejo toda a sorte do mundo para ele, junto com a seleção brasileira. Ter um representante do nosso estado na Copa do Mundo é muito gratificante, muito legal, e eu espero que ele possa, não só nessa Copa, mas também conseguir uma trajetória aí recorrente na seleção brasileira daqui para frente.
5: Mais do que uma convocação, a presença do Ederson na Copa representa visibilidade. Um povo que mantém viva sua cultura, suas tradições e sua identidade. Milhares de indígenas sul-mato-grossenses agora se enxergam em campo, vestindo a camisa da seleção brasileira. A vozinha do Ederson, a dona Edith Cândido dos Santos, não segura a emoção.
11: Eu lembro quando o Ederson começou a assistir o jogo ali em frente do Auxílio Dutra Velho. Aí ele pediu para a mãe dele fazer a inscrição lá. Aí a mãe dele falou para ele: é isso que você quer, meu filho? É, mãe, eu quero jogar bola. É isso que é a minha lembrança da infância. Ele começava a jogar aqui em casa com irmão, padrasto, tio. Jogava toda tarde aqui em frente da minha casa.
5: E lembra da Dona Hermínia que citamos no início da reportagem? Pois é, o craque Miller é sobrinho neto dela e tem a honra de preservar até hoje suas raízes.
10: E sem dúvida nenhuma, não esquecer das suas origens é importante. Vou carregar o meu DNA de índio pro resto da minha vida e nunca vou deixar de honrar a memória dos meus ancestrais.
5: Vivian Krajewski para o Primeira Página.
12: Brasil!
1: Olha, isso é legal da seleção brasileira, e a gente vê em muitas outras seleções, até em outras seleções, a gente vê com uma frequência absurda, né? De jogadores que têm uma origem aqui, outra origem lá, e no caso do Brasil, por exemplo, o que a gente percebe é que o nosso país, ele é feito de muitos povos, né? A gente pegar aqui nos estúdios, né? Eu tenho descendência italiana, o Celso tem descendência portuguesa, O Fabiano não tem mal olhado em cima dele, porque já carrega Arruda no sobrenome.
2: É verdade.
12: É estratégico, então, assim, né?
1: Eu acho até que eu deveria assistir o jogo com o Fabiano, porque é daí
12: bom.
1: Não tem... Né?
12: É bom, é bom.
1: Já tô com a Arruda do lado.
12: Se você quiser, já leva um chá, uns 6 copinhos de chá.
1: Aquele amarelo?
12: Uhum.
1: Espumante?
12: É. Já vai, já leva.
2: Mas tá frio, gente.
1: Mas o chá, chá é pra esquentar.
12: Mas o gaúcho não toma chimarrão no calor?
1: É
2: verdade.
1: Você tá confundindo as pessoas. As pessoas vão achar que chá é esse, né, Fabiana? É aquele chá.
2: É chá gelado,
1: gente,
2: também.
1: O chá mate.
12: Chá gelado.
1: Né? Aquele espumante.
12: Chá gelado, aquele chá encorpado.
1: Você tá bom, Fabiana?
12: Bom dia.
1: Tudo
12: ótima
1: certo?
12: Quarta-feira pra você, pra Bruna, pro Celso, a Amandinha já se viu, pros nossos ouvintes também. Tem um assunto que a gente tá acompanhando, tá? Sabe aquela história que nós, volta e meia, trazemos a notícia de que um juiz foi, ou desembargador foi punido com a aposentadoria
1: punido?
12: Compulsória?
1: É, eu acho que qualquer cidadão brasileiro gostaria de ser punido com a aposentadoria. É. Né?
12: É isso, é. Mas sobre isso. Tá?
1: Juiz é assim, né?
12: O Conselho Nacional de Justiça adiou a decisão sobre uma mudança que pode alterar a punição mais severa aplicada a magistrados no Brasil. Essa proposta
1: é
12: mais severa. A proposta prevê o fim da aposentadoria compulsória para juízes punidos por faltas graves. A sessão do CNJ que tratou desse tema foi ontem, teve a apresentação do voto do relator, o conselheiro Ulisses Rabaneda, que defendeu a retirada dessa penalidade do regimento interno do Conselho Nacional de Justiça. Segundo ele, a mudança busca enfrentar o que parte da sociedade considera um cenário de impunidade. Mas antes da votação, o presidente do Conselho, o ministro Edson Fachin, acolheu um pedido de adiamento e a análise do tema foi transferida para a próxima sessão marcada para o dia 4 de agosto. A proposta acompanha o entendimento recente da primeira turma do Supremo Tribunal Federal pela decisão a punição máxima para magistrados que cometam faltas graves passa a ser a perda do cargo e da remuneração, e não mais a aposentadoria compulsória com vencimentos proporcionais. Essa é a proposta. Segundo informações apresentadas pelo próprio CNJ, 126 magistrados receberam esse tipo de punição nos últimos 20 anos. Um dos casos mais recentes no Brasil todo é aqui de Mato Grosso do Sul, né? O CNJ determinou a aposentadoria compulsória do desembargador Divoncir Maran em um processo relacionado à concessão de prisão domiciliar a um condenado por tráfico de drogas que acabou fugindo, é o Gerson Palermo. Nós mostramos o último desdobramento dessa história também, com o Gerson Palermo sendo preso lá na Bolívia, numa mega operação, inclusive. Caso a proposta avance, o CNJ deverá adequar formalmente suas regras internas ao entendimento já adotado pelo Supremo Tribunal Federal. É um novo elemento nessa história que está em debate, ganhou força no Supremo Tribunal Federal, agora com uma sessão marcada do CNJ, então para o dia 4 de agosto voltar a analisar esse tema, Tonhão e Bruno.
1: Não faz sentido para o cidadão comum um caboclo que cometeu alguma irregularidade e recebe uma punição ser aposentado compulsoriamente, recebendo salários tão valiosos e rechuchudos, né, Fabiano?
12: E é um deslocamento da realidade do cidadão comum que batalha
1: Sim.
12: muito para conseguir se aposentar.
1: Né? No caso do trabalhador
12: trabalhando
1: comum,
12: de forma, né?
1: A aposentadoria é um sonho cada vez mais distante. Né?
12: Então é algo para a gente acompanhar, e inclusive porque tem esse caso recente aqui em Mato Grosso do Sul. Tem uma informação
2: de
12: última hora também que nós recebemos em redação, na nossa redação multiplataforma. Compartilhamos há pouco com o telespectador do Bom Dia MS, trazemos agora para o ouvinte da Morena FM também, que a morte da ex-vereadora de Campo Grande, ex-deputada estadual, Graziele Machado, 45 anos, ela é filha do deputado estadual Londres Machado, e tem essa participação, essa trajetória na política de Mato Grosso do Sul, num dos mandatos. Londres tem um dos veteranos da Assembleia Legislativa, há muito tempo no Legislativo. Num dos únicos momentos que ele deixou de ser deputado, a Graziele foi eleita
1: né?
12: nessa vaga dele. Então, ela também ocupou uma cadeira lá na Assembleia Legislativa. A informação é de que ela passou mal na última segunda-feira, foi hospitalizada, o quadro de saúde foi piorando e, infelizmente, o óbito foi confirmado. A gente vai continuar acompanhando outras
1: jovem,
12: informações,
1: né?
12: Ela é muito, muito jovem, e deixa aqui o nosso abraço, né? Amigos, familiares, funcionários que trabalharam com a Graziele também nesse momento. A gente segue acompanhando essa notícia também.
2: É, meu sentimento. Estudei com a Graziella na faculdade. Muito simpática, comunicativa, falava bem, sempre, acho que com essa veia da comunicação.
12: Ela conta, né? Ela contava que nesse ambiente político ela cresceu treinando falar em frente ao
2: espelho. Isso mesmo.
12: E ela tinha um dom da oratória, realmente muito perceptivo. Exatamente. Num momento em que Mato Grosso do Sul coleciona poucas parlamentares ao longo da história, dentro de um contexto de 24 deputados estaduais, de mais de 20 vereadores, ela faz parte dessa trajetória, dessa ocupação de uma vaga do espaço feminino na trajetória política de Mato Grosso
1: Enquanto
12: do Sul.
1: Quando o pai dominava os bastidores da política, né? Ela se caracterizava por esse dom, né?
12: É.
2: Atualmente, a ex-deputada ocupava um cargo, né, na Casa Civil do Governo do Estado. Vamos seguir para o intervalo, então. A gente volta em instantes com o último bloco no Primeira Página. Até já.

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2: Bom dia, 7:50.
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0: Amandinha, bom dia, tudo bem?
5: Bom dia, Bruna, tudo bem? E você?
0: Frio danado!
5: Bom tá aqui, né? Um pertinho do outro, pra dar uma aquecidinha.
0: E aí, quais nossas temperaturas pra hoje? Se você já conseguir adiantar pra amanhã? Porque a gente já se organiza hoje pro amanhecer de quinta-feira.
5: Exatamente.
0: Hoje é quarta? Hoje é
5: quarta-feira. Então, a gente teve chuvinha na madrugada.
0: Sim.
5: Eu adiantei essa informação, mas a chuva deve dar uma parada. O que vai ficar é o frio mesmo.
0: É.
5: Então assim, hoje a gente teve uma mínima, de acordo com a Climatempo, de 10 graus no período da manhã. E a gente não tem aquela inversão térmica igual ontem. Então à noite, ainda que fique nos 12 graus a temperatura, ela vai dar uma aumentadinha, né? Mas é frio. Hoje o frio vai ser o dia todo. A máxima de hoje é de 17 graus. E a Climatempo também alertou a respeito desse novo recorde de menor temperatura máxima em Campo Grande. Isso foi ontem, tá? A temperatura máxima de ontem foi de 16 graus aqui na capital. E o recorde anterior era de 17 graus, que é a temperatura de hoje. Isso lá no dia 10 de maio. Então, de fato, a gente tá vivendo dias frios, não tem jeito. De acordo com o IMET, a gente tem a mínima de hoje como 9 graus. Então, com sensação térmica até de 6.
0: Isso.
5: Então, realmente, assim, é frio. A chuva que vai dar uma paradinha.
0: Amanhã acho que o tempo já fica mais firme. O sol, será que aparece amanhã? Porque hoje ele não deve dar as caras não, né?
5: Então, amanhã a mínima continua na mesma, né? Então, o amanhecer vai ser frio. Na máxima, a gente tem uma mudancinha aí de 1 grau. Então, se hoje a máxima foi de 17, amanhã a previsão é que seja de 18. O dia vai ser frio na quinta-feira também.
0: Não.
5: O que vai aumentando é ao longo da semana. Sexta e sábado, essas temperaturas vão subindo gradualmente até chegar numa máxima de 28 graus lá no sábado.
0: É.
5: Né? Isso, então, assim, a esperança, né? Mas assim, deixa o casaco separadinho, porque realmente a gente vai usar.
0: E aqui no meu aplicativo já foi mudando mesmo.
5: Uhum.
0: Amanhã já apareceu um iconezinho de sol entre nuvens, mas já fechou de novo.
5: Isso.
0: Mas deve firmar esse tempo.
6: Eu acho que o sol vai lá dar uma olhadinha atrás da nuvem, como é que tá o frio aqui, daí ele vai ser o
0: vou
6: quê?
0: Vou nada, eu vou voltar
6: eu
0: pra nuvem
6: vou
0: mesmo.
6: Vou comer um
5: não,
6: caldão.
5: Eu acho que um fator climático que tá alterando muito são os jogos do Brasil mesmo.
0: É verdade,
5: isso é um fator.
0: Sempre com chuva, né?
5: Sempre com chuva, sempre frio, assim, tem.
6: Sabe, Bruna, eu não sei se é só percepção minha, mas eu não sei se é porque a gente tava fora de forma em relação a frio, mas eu tô achando que eu tô sentindo mais frio esses menos de 10 graus que a gente passou nesses dias aí do que já senti em outros momentos. Eu sou acostumado com o frio de Ponta Porã,
5: pois
6: e senti frio, viu?
5: Ponta Porã tá mais frio que aqui, mas tá gelado mesmo.
6: Tá louco, mano.
0: Amandinha, obrigada, viu?
5: Eu que agradeço, gente.
0: Quem deve estar sentindo frio é a Vivian. A Vivian tem as últimas informações do trânsito. Ela tá na rua e ela já atualiza pra gente qual é a última informação dela pra hoje. Vivi?
7: Oi, Bruna. Eu confesso que eu liguei o aquecedor do carro aqui porque eu tava tremendo de frio. Olha, Zaran, neste momento, com a Avenida Três Barras, está com trânsito intenso e tem momentos que é nos dois sentidos da via. Outro trecho que merece atenção é ali no cruzamento com, é ali na Rui Barbosa, cruzamento com Fernando Correia da Costa. Muita atenção nesses pontos. Volto com vocês.
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6: Rapidinho, a Série B, B de Bruna, ontem um jogo, viu? O Criciúma venceu a América por 1-0, finalizando a 14ª rodada. A 15ª já começa amanhã, daí amanhã a gente fala sobre isso.
8: E eu tenho uma reportagem pra gente colocar no ar aqui pra vocês agora pelo rádio, viu? A Alexia Schumacher fala pra gente sobre os rituais na Copa. Futebol é a arte do improviso, do imprevisto também. Mas tente dizer a um brasileiro em um dia de jogo da seleção, depois de encarar Marrocos e golear o Haiti em apresentações que testaram o coração e calibraram a confiança do país, o Brasil agora se prepara para um duelo decisivo contra a Escócia hoje. Enquanto você assiste a partida pela TV Morena, o torcedor aciona um plano de jogo paralelo. Superstição.
9: Brasil!
10: Quem abre o jogo sobre essa mística em frente à TV é a torcedora Helena Silva.
11: Perninha cruzada, o lugar é só o meu. Se alguém sentasse ali, já mandava sair fora, silêncio absoluto, cantar o hino nacional, com a mão no coração. Durante os jogos todinhos que são vistos em casa, ninguém toma lugar de ninguém. É só no intervalo. Se pegou comida, pegou. Se pegou bebida, pegou. Se não pegou, tá todo mundo ali. Contra a Escócia, vou repetir um 3-0, né?
10: Para a Helena, o sofá de casa é zona sagrada. E ela não está sozinha na tese de que o movimento dos corpos na sala interfere na trajetória da bola. Há quem transforme as necessidades fisiológicas em refém do placar. O técnico de manutenção, Junerley Silva, levou essa regra a sério depois de uma lição dolorosa no passado.
12: Já aconteceu comigo, tanto quando o Flamengo jogou na Libertadores, eu fui no banheiro, o Flamengo fez o gol com o Gabigol. Pra você, perdi o gol.
13: Então você não sai.
12: Não. Intervalo, nos 15 minutos a gente vai, faz o que tem que fazer e volta de novo.
10: O ritual do sofrimento do Junerley contrasta com a calmaria de quem prefere a tradição do espeto e do copo cheio. Para os amigos Cristiano Paes, que é advogado, e Genábio Bizardi, que é barbeiro, a única mística necessária é gelo na cerveja e carne na brasa para empurrar o time contra os escoceses.
13: Só ligar a televisão?
14: Botar a cerveja pra gelar, mas eu acho que vai ser meio ralado, hein? 3-2, eu acho, pro Brasil.
13: Você conhece o jogo da Escócia?
15: Sim, eu acredito que vai ser uns 2-0 pro Brasil. Tá engrenando bem o time, tá mais fortalecido. Vamos ver se o Endo que entra pra ver se sai uns golzinhos.
13: Você, tem ritual?
15: Meu único ritual é fazer um churrasquinho, tomando uma cervejinha pra assistir o jogo.
10: E se você acha que o uniforme verde e amarelo é obrigatório para mandar energias positivas, o especialista em processos, Hernani Fonseca, quebra o protocolo. Na casa dele, o pacto com a vitória exige as listras de um clube carioca.
16: Assisto com a minha esposa e minha filha, devidamente trajados. Né?
13: Qual é o traje?
16: Uniforme do Gigante da Colina, Vasco da Gama.
13: Qual que é o sentido disso?
16: É, sempre foi um hábito isso. Então, sempre que tem jogo do Brasil, nós usamos a camisa do Vasco.
13: Que é brasileiro também, né? É. Não tem nenhum problema?
16: 2-1.
10: Entre assentos marcados, promessas de jejum de banheiro e camisas de clube cruzando o caminho da seleção, o brasileiro vai desenhando seus palpites para esta quarta-feira, que variam de um econômico 2-1 até um imponente 3-0 contra a Escócia. Se os rituais funcionam, bom, a ciência não explica, mas pelo sim, pelo não, melhor ninguém sair do lugar até o juiz apitar o fim do jogo. E eu também arrisco aqui o meu palpite. 4-0 para o Brasil. Alexia Schumacher para o Primeira Página.
7: Tá mais animada que eu. Essa música também não tem... Se anima com essa música da Copa, né?
6: É, vamos fazer o seguinte, vamos passar os resultados de ontem e daí a gente fala um pouquinho rapidamente sobre o jogo de hoje, tá? Portugal 5-0 em Ubequistão e a Colômbia 1-0 na República Democrática do Congo. Com isso, a Colômbia é classificada, Portugal ainda precisa garantir sua vaga. No grupo L, a gente teve Inglaterra e Gana 0-0 e a Croácia venceu o Panamá por 1-0. Esses dois grupos de ontem finalizaram a segunda rodada da Copa. Tá? Aí hoje, o que a gente tem com o Brasil em campo é a abertura da terceira rodada da Copa do Mundo, né? Então hoje a gente tem no grupo A, África do Sul e Coreia, temos República Tcheca e México, temos Suíça e Canadá, Bósnia e Catar. Não, a gente não tem tudo isso de jogo não, né? A gente tem o grupo B, né, com Suíça e Catar, Bósnia e Suíça e Canadá, Bósnia e Catar, Marrocos e Haiti, Escócia e Brasil. Pra você se organizar, o jogo do Brasil é às 18 horas. Qual o seu palpite, Bruna Mendes? Você falou lá no comecinho.
8: 3-2.
6: 3-2? Uhum. Celso falou 2-1, né, Celso?
9: 2x1, tá no meu bolão.
6: Botou no bolão 2x1?
9: Botei.
6: Dois. Olha, não vai ser um jogo fácil, né? É, a gente está vendo ontem, pelo jogo, por exemplo, que a gente teve da seleção da Croácia enfrentando o Panamá, que não existe jogo fácil nessa Copa do Mundo, é uma correria danada, né? É uma entrega, uma disposição. Eu acho que o Brasil ganha o jogo. Mas mais importante é, nesse primeiro momento, garantir a vaga. O Brasil pode se classificar em primeiro, em segundo e em terceiro. E o que o torcedor brasileiro mais queria, independentemente do resultado, é ver a seleção jogando um pouquinho melhor.
8: É verdade, Tonhão. Estão indo embora. 8 horas em ponto, sorte lançada, energia lançada por aqui.

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1: Bom dia para você, excelente, maravilhosa, incrível quarta-feira, 24 de junho. Estamos no meio de tudo, no meio do frio também, né? Tá começando.
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1: Quando eu digo frio, é frio mesmo, 9 graus nesse momento, umidade do ar em 89%, nublado, quarta-feira com máxima de 15 graus. É, amigo, vamos com fé e coragem, vai dar tudo certo. Duran Duran abre a nossa edição de quarta-feira de classe executiva.

0: Morena FM 107.1, esse é o Frejá com amor para recomeçar. Estamos recomeçando mais uma edição do nosso Classe Executiva, sempre, todos os dias, das 8 até as 10 da manhã, e sábado até meio-dia, né? Antes, Bruno Mars, também Corinne Bellerey e Duran Duran passaram por aqui nessa manhã fria. Pois é, mas vai estar tudo bem, gente. É só se aquecer com muita tranquilidade, cuidar bem dos bichinhos também, né? Não deixar eles se exporem ao frio. Fazer a nossa parte também, porque a gente pode doar aquele casaco, doar aquele cobertor que você não está usando. Enfim, ser mais solidário, né? Ter um pouco mais de amor no coração nesse período.
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0: Chegando informação de trânsito complicado, né, Vivian? Bom dia.
3: Oi, Celso. Bom dia para você. Um ótimo dia aos nossos ouvintes. Olha, eu vou falar para você, o trânsito tá muito complicado agora na região da Duque de Caxias. Tá tudo travado por lá, ali próximo ao relógio de flores. Todos os semáforos estão desligados e, inclusive, recebemos até mensagens dos nossos ouvintes dizendo que vários semáforos da Duque estão neste estado. E olha, eu vou falar para vocês, e persiste ali na Avenida Afonso Pena também com Alexandre Fará, tudo desligado e intermitente. E quando chega ali a Avenida Afonso Pena com Ernesto Geisel, a situação se complica ainda mais, porque está travado tudo isso em direção ao shopping, em uma grande extensão da via. Ali na região da Praça Ari Coelho também, o trânsito segue intenso, principalmente no cruzamento com a Padre João Cripa e outro também ali com a Rui Barbosa. Para hoje vai ter que ter muita paciência e é isso, viu, Celso? Volto com você.
0: Obrigado, Vivian, paciência.
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0: 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Incubus, Love Hearts, aqui no nosso Classe Executiva, que tá só começando. Tribalistas e Queen também estiveram aqui. 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Morena FM 8:35.
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0: Essa música começou a ser escrita por um garotinho de 12, 13 anos de idade, que refletiu muitas e muitas vezes a respeito desse tema, dessa música, que fala de como a gente pode mudar, né? A música sempre é atual, sabe? Não perde atualidade de jeito nenhum. E aí, em 1973, ele foi pro Rio de Janeiro gravar um álbum e resolveu incluir essa canção, que é um dos seus grandes sucessos, desse grande gênio da música popular brasileira. Tô falando de Raul Seixas e o nosso destaque de hoje, Metamorfose Ambulante, na programação musical da Morena FM.

FM, Roberta Kelly, Zodiacs. Ouvimos Go and the Gang e o Raul Seixas, lá no comecinho dos anos 70, Metamorfose Ambulante. E agora tem ele, Jonas Eduardo, no Música e Vinho de hoje.

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2: Vamos então a mais um episódio do nosso Música e Vinho. Seja muito bem-vindo. A Carmenère é uma variedade vinífera tinta originária da região de Bordeaux, na França, e que encontrou no Chile todas as condições para se expressar em grandes vinhos repletos de singularidade. A maturação da Carmenère é tardia e precisa de grande quantidade de sol para obter os açúcares e cor necessários para os vinhos de qualidade superior. Um vinho que pode encontrar o potencial da Carmenère no Chile é produzido hoje pela renomada vinícola Vinha Montes. O Purple Angel Carmenère é um dos grandes vinhos do Chile. Sua composição é de 92% de Carmenère e apenas 8% de Petit Verdot. Sensacional! As uvas que compõem esse grande vinho são oriundas de um dos mais famosos terroirs do Chile, o Vale de Apalta. A vinificação é tradicional e o amadurecimento do vinho em barricas de carvalho francês e americano, ambos de primeiro uso, por exatamente 18 meses. É engarrafado sem filtragem e colagem e passa por outro estágio antes de ser liberado da vinícola para comercialização. Desta vez, são 12 meses em garrafa, ganhando mais afinamento, complexidade e qualidade. Pode ser harmonizado com pratos de carne vermelha em geral, principalmente assados como paleta de cordeiro ou ponta de peito bovino, aquela mesmo que tem aquele granito maravilhoso. Participe do Música e Vinho, enviando uma sugestão de tema ou a sua dúvida. Mande lá no meu Instagram, @jonas.sommelier. Será um prazer. Aproveite e curta a nossa página. E agora, fique com o som de Lighthouse Family, Loving Every Minute.

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0: Bonilha FM, Tina Turner, I Don't Wanna Fight, no Classe Executiva, né? Legião Urbana e Scorpions também marcando presença. É uma incrível quarta-feira, vivemos no meio de tudo. Gente, hoje vai ao ar, durante a nossa programação dessa quarta-feira, eu não sei o horário, não vou te falar o horário, também não sei ainda o horário, mas eu sei que hoje tem a primeira seleção musical que vai ao ar e já tem prêmios pra você hoje, já tem Alexa de presente, então fica atento à nossa programação, você que já tá participando da promoção Seleção Musical, fique atento que hoje vai ter Alexa no ar aqui e você pode ser o primeiro ganhador ou ganhadora desse prêmio da nossa Morena FM. 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Aí você já manda suas 11 músicas e também coloca no banco de reservas algumas músicas. Informação importante, tá? Músicas que você ouve aqui em nossa programação aumentam suas chances. As músicas que você nunca ouviu na Morena FM, essas fica mais difícil de tocar, tá bom? Então participa, capricha na sua seleção, fica bastante atento pra você não perder a oportunidade de ganhar uma Alexa quando a sua seleção tocar aqui na sua Rádio Easy. Então, lembrando que hoje vamos ter a seleção no ar aqui na sua Rádio Easy. Que maravilha! Participe, boa sorte, promoção Seleção Musical Morena FM. Mais um golaço na sua Rádio Easy. É, no futebol a gente falava assim.
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Morena FM, eu sou Nando, Nana Cherry com 7 Seconds, dando finais a mais uma sequência de grandes músicas que viajam com você nessa manhã de classe executiva. 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
0: Hora da informação com a Vivian Krajewski, que está de volta. Bom dia mais uma vez, Vivian.
2: Oi, Celso, bom dia mais uma vez para você e para todos. Está sendo velado na Assembleia Legislativa o ex-governador de Mato Grosso do Sul, Marcelo Miranda. A morte dele foi confirmada ontem pela família. Marcelo Miranda estava internado há cerca de 20 dias em um hospital particular da capital com pneumonia. Segundo a família, ele tinha histórico de problemas cardíacos e renais e evoluiu para falência múltipla dos órgãos. Marcelo Miranda teve uma trajetória marcante na política sul-mato-grossense. Foi prefeito de Campo Grande, senador da República e o segundo governador da história de Mato Grosso do Sul. Comandou o estado em dois momentos. Primeiro, como governador nomeado entre 1979 e 1980 e depois eleito pelo voto direto entre 1987 e 1991. O governador Eduardo Riedel decretou luto oficial de 3 dias em Mato Grosso do Sul. Já tem mais Morena News.
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7: É, fã, aqui estamos para mexer com a sua memória afetiva. Afinal, hoje vamos falar de uma canção que fez parte da história de muitos casais apaixonados. Aline, do bad boy da música francesa dos anos 60 e 70, Christophe. A música que inclusive teve uma versão em português com grandes nomes da música sertaneja.
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7: Bom, mas voltando ao cantor Christophe, ele que passou 5 décadas gritando o nome dessa jovem aos 4 ventos para que ela voltasse para o seu lado. Em vão. Uma história de amor e desgosto que lançou um cantor desconhecido de 20 anos chamado Daniel Bevilacqua, o verdadeiro nome de Christophe, ao estrelato na década de 1960. Mas quem foi a jovem misteriosa que partiu o coração de Christophe e inspirou a música que o tornou tão famoso? Segundo a entrevista publicada em 2016 pela revista Louis, o próprio cantor revelou o nome de seu amor de juventude. Uma polonesa, entre aspas, chamada Aline Natanowicz, que trabalhava como auxiliar de dentista em Paris, quando ele a conheceu. Já o jornal La Voix du Nord garante que, na realidade, seu sobrenome era Latanowicz e não Natanowicz. Ela era de Ersacopini, norte da França, mas morava e trabalhava em Paris quando conheceu Christophe. A história de amor deles durou um ano. Christoph acompanhou Aline a Ersakupini para conhecer seus pais e tocou uma primeira versão da música.
9: Meu pai não estava nada feliz. Ele não queria que houvesse uma música sobre minha irmã ou que falasse sobre ela ou minha família. Eu não me entendi.
7: Foi isso que explicou seu irmão Edmond Latanovich ao Lavois de North após a morte do cantor. Por mais que se conhecessem, Christoph dedicou uma música para Aline, uma canção que ele mesmo compôs em 1964 em 15 minutos, quando foi comer na casa da avó, que vendeu 1 milhão de cópias, encantou várias gerações e se tornou um sucesso que você não esquece.

Aline faleceu em agosto de 2019, aos 77 anos. Já o cantor Christoph morreu em abril de 2020, aos 74 anos. O motivo da separação do casal permanece, por mais de 5 décadas após o primeiro encontro, um mistério. Um romance que inspirou mais uma bela canção do sucesso que você não esquece. Eu sou Paulo Vaz e te espero na próxima edição. Bye, bye!

0: FM Get Back. Beatles. No Classe Executiva que volta em instantes. Está na hora do nosso alto desempenho.
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3: Tem gente que termina o dia exausto e com a sensação de que trabalhou muito, mas não construiu nada. Passou o dia inteiro resolvendo problemas, atendendo urgências, respondendo mensagens e apagando incêndios. O problema é que viver apenas no modo emergência pode dar a falsa impressão de produtividade. Mas existe uma grande diferença entre estar ocupado e estar avançando. Pessoas de alta performance entendem que nem tudo que é urgente é importante. Elas reservam tempo para planejar, pensar, se desenvolver e construir soluções que evitem o problema futuro. Quem vive apagando incêndios está sempre reagindo. Quem cresce de verdade aprende a agir antes que o incêndio aconteça. Faça uma reflexão. Quanto do seu dia está sendo investido na construção dos seus objetivos e quanto está sendo consumido por problemas que poderiam ter sido evitados? Porque sucesso não é apenas resolver crises, é criar uma vida em que elas aconteçam cada vez menos.
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Morena FM Lighthouse Family Ocean Drive. Já dando números finais ao Classe Executiva, tá tocando aqui ao fundo Rod Stewart com Forever Young. E eu desejo uma ótima quarta-feira. Ela aqueça o seu coração, já que o tempo tá frio aí fora. Já tem Viva Easy com a Vera Noiva. Amanhã, 5 horas da manhã, estamos por aqui com o Happy Day. Tchau, gente. Até amanhã.

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Titãs, bom demais, os Cegos do Castelo, versão aí acústica pra gente curtir na nossa manhã fria aí de quarta-feira, né? E atenção que tem seleção musical aqui da Morena FM já rolando hoje aqui na nossa programação. Então atenção à nossa programação, se a sua seleção rolar por aqui hoje, você já ganha Alexa, tá bom? Continue com a gente, já já nós temos aí mais sucessos.

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0: Living Nice com Bee Gees aqui na programação do nosso Viva Easy. 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Agora nós temos informação no ar, Morena News.
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0: Olá, Vivian, bom dia para você novamente.
2: Oi, Vera, bom dia mais uma vez para você e para todos. Um espetáculo da natureza tem chamado a atenção às margens da BR-163, em Bandeirantes. Uma área alagada a cerca de 57 quilômetros da capital abriga dezenas de araras canindé, que encontram nos buritis alimento e local para reprodução. A paisagem ganha ainda mais destaque por estar ao lado das obras de duplicação da BR-163. Mesmo com o movimento de máquinas e veículos, as aves seguem colorindo a região e transformando o local em um verdadeiro berçário natural. As obras no trecho entre Bandeirantes e Jaraguari devem avançar nos próximos meses. Mas, por enquanto, a beleza das araras continua sendo uma das marcas da paisagem. Já tem mais Morena News.
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0: Ahá, com Stay on These Roads, nós temos agora a bela mensagem do Pense Nisso.
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0: Essencialismo. Você já ouviu falar sobre o essencialismo? É uma teoria do escritor norte-americano Greg McKeown que fala sobre o que realmente é essencial na nossa vida. Talvez você seja uma dessas pessoas que tem tentado desesperadamente fazer de tudo ao mesmo tempo. E que diz sim para tudo e todos. É igual aquele armário de roupas que está com superlotação. Não cabe mais nada. Mas que 80% das roupas que estão nele só estão ali ocupando um espaço. São aquelas peças que não são necessárias e que não deveriam estar mais ali. Nossa vida muitas vezes é esse armário de roupas cheio. Tentamos colocar a nossa rotina, os estudos, o trabalho, os afazeres da casa, uma atividade, aquela outra tarefa ali, mais uma outra aqui. Temos que responder os e-mails, as mensagens nos aplicativos, ir treinar, aquele projeto que tem que sair do papel, a outra reunião importante. E quando vemos, não temos tempo para mais nada. Mesmo assim, seguimos enchendo o armário de roupa. Ou melhor, enchendo a nossa agenda e vida de coisas para fazer. Aliás, é isso que as redes sociais e a sociedade atual pregam. A produtividade excessiva e totalmente tóxica. E você sabe o que deve fazer quando o armário está cheio de roupas consideradas sem serventia? Escolher. Escolher quais roupas usamos e quais já não cabem mais. Doar e se desfazer para que o armário tenha somente o que realmente é útil e necessário. Na nossa vida, precisamos escolher quais atividades nos levam para a frente, as que nos levam para o nosso objetivo principal. Às vezes, tentamos dividir a nossa energia para tentarmos ser bons em várias coisas e dar conta de tudo. Enquanto poderíamos focar nossa energia em apenas uma coisa, uma por vez, o que de fato é essencial. Ter mais foco para podermos colher um resultado melhor. Por isso, precisamos eliminar as outras atividades que estão apenas nos sugando a energia, fazendo com que o único resultado seja o esgotamento e o cansaço. Só conseguiremos chegar nessa lista de prioridade quando aprendermos a dizer não. Estamos acostumados a dizer sim para tudo, até porque, dizem, não ainda é visto culturalmente como falta de educação. Mas dizer não tem nada a ver com isso. É assim sobre entender o que é importante fazer hoje, agora. O essencialismo ensina a disciplina do buscar por menos. Mas não a falta de produtividade, mas o que de fato é essencial que você produza e gaste sua energia. Se você está cheio de coisas não essenciais para fazer, pense no que realmente é essencial agora na sua vida. O que tem apenas gastado sua energia e não tem te levado a lugar nenhum? É hora de vivermos mais o essencialismo para podermos desfrutar e aproveitar a vida. De que adianta fazer infinitas coisas e não ter tempo para o que realmente é importante? O que é importante que você realize hoje? Pense nisso, mas pense agora. Chegamos assim ao final de mais um Pense Nisso. 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
1: E a música da vida de hoje é com Stephen Bishop, It Might Be You.

0: Stephen Bishop com It Might Be You, a nossa música da vida de hoje. Antes, a bela mensagem do Pense Nisso. Assim a gente encerra mais essa edição do Viva Easy. Te convido a almoçar acompanhado das melhores músicas entrando no ar na hora do almoço.
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0: San Francisco. Na programação, nós temos agora informações das nossas ruas. A gente fala com a Vivian Krajewski no trânsito agora.
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0: Olá, Vivian, bom começo de tarde para você.
2: Oi, Vera, boa tarde para você, um ótimo início de tarde para todos. Nesse momento, tem alto fluxo na 14 de julho, bem ali no cruzamento da Avenida Afonso Pena, em frente à Praça Ari Coelho. Avenida Calógeras também está com lentidão perto da Avenida Mato Grosso. E outra rota que está lenta é a Rua Bahia, mas entre a Avenida Ricardo Brandão até a Avenida Afonso Pena. No mais, Vera, a gente até observa um trânsito mais fluido nesse momento. Volto com você.
0: Tá ok, Vivian, obrigada.
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Toni Braxton, How Could an Angel Break My Heart? Romantismo por aqui na nossa programação. Antes, Simply Red, If You Don't Know Me By Now. 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

Toto com Lia na programação do seu melhor acompanhamento. Como é que está o seu horário de almoço? Frio? Está aí se aquecendo? Conta pra gente no 99941-0107.

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1: Cuidado com o golpe do Pix errado. Funciona assim. O criminoso faz um Pix para a sua conta e depois entra em contato dizendo que transferiu o valor do por engano.
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Rising Sun, essa música é demais, encerra a nossa primeira hora juntos por aqui no nosso Na Hora do Almoço. Aliás, excelente horário de almoço para você e continue acompanhando esta seleção musical especialmente escolhida para este momento de pausa aí do seu dia.

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1: Tem gente que termina o dia exausto e com a sensação de que trabalhou muito, mas não construiu nada. Passou o dia inteiro resolvendo problemas, atendendo urgências, respondendo mensagens e apagando incêndios. O problema é que viver apenas no modo emergência pode dar a falsa impressão de produtividade. Mas existe uma grande diferença entre estar ocupado e estar avançando. Pessoas de alta performance entendem que nem tudo que é urgente é importante. Elas reservam tempo para planejar, pensar, se desenvolver e construir soluções que evitem o problema futuro. Quem vive apagando incêndios está sempre reagindo. Quem cresce de verdade aprende a agir antes que o incêndio aconteça. Faça uma reflexão. Quanto do seu dia está sendo investido na construção dos seus objetivos e quanto está sendo consumido por problemas que poderiam ter sido evitados? Porque sucesso não é apenas resolver crises, é criar uma vida em que elas aconteçam cada vez menos.
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0: chegando na hora do almoço. 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
0: E agora nós vamos de informação. A gente volta a falar com Vivian Krajewski. Vivian, boa tarde para você novamente.
2: Oi, Vera, boa tarde mais uma vez para você e para todos. A Secretaria Municipal de Saúde de Campo Grande está com inscrições abertas para o processo seletivo interno de preceptores do PET Saúde Clima. São 40 vagas, além de cadastro de reserva para profissionais que vão orientar e acompanhar estudantes em atividades práticas na área da saúde. Os selecionados atuarão em projetos de universidades públicas e privadas da capital. A bolsa mensal é de R$ 1.100 e a carga horária mínima é de 8 horas semanais. As inscrições são de graça e seguem até o dia 25 de junho. No portal Primeira Página tem um link direto para fazer a inscrição. Já tem mais Morena News.
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Commodores com Night Shift. Antes você ouviu Jesse Green com Nice and Slow. Você participando com a gente aqui pelo 999410107. Regina, obrigada aí pela sua sintonia. Quem mais participa aqui pelo nosso WhatsApp é o Fernando César. Excelente começo de tarde aí pra você também.

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Chris The Burr com So Beautiful aqui na programação do Na Hora do Almoço. Pra encerrar, a gente vai com o alagoano Djavan. Samurai é o sucesso. Já já tem Júlia Ruda com Sequência de Classe. Aproveite a sua quarta-feira e fria, né? 12 graus agora em Campo Grande. Obrigada aí pela sua sintonia. Até amanhã.

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2: Uma excelente, uma ótima tarde para você de quarta-feira, meio de semana, hoje 24 de junho de 2026. Depois da Vera Loyo, eu sou o Júlio Arruda e nós vamos juntos até às 5h30 da tarde com o Sequência de Classe e também com a Hora do Café. Hoje é quarta-feira. Como é que tá a sua semana? Semana muito fria em Campo Grande. Tá se protegendo aí, cuidando, né, para não ter problemas respiratórios, se agasalhando bem, curtindo a gastronomia, né, que aguça o paladar nesses dias de frio. E claro, as músicas para aquecer a sua tarde você curte aqui na Morena FM. O nosso Sequência de Classe já está no ar. E a primeira do Sequência de hoje é com Charlie Puth, Only Call.

Os Paralamas, que sempre são um sucesso na programação da Morena FM. Fechamos o primeiro bloco do nosso Sequência de Classe desta quarta-feira. Hoje é dia 24 de junho. Clima frio, né, em Campo Grande nesta quarta-feira. E hoje tem Seleção Brasileira. E qual é a sua expectativa, a sua perspectiva e palpite para este jogo? Falando em jogo, hoje a partir das 4 da tarde tem a Hora do Café. E dentro da Hora do Café tem Seleção Musical da Morena FM. É, tem o nosso ouvinte que vai faturar uma Alexa e curtir as suas favoritas na promoção. É hoje, na Hora do Café, então fique ligado. Quem sabe já não é a sua Seleção Musical que vai rolar por aqui e você faturando uma Alexa na promoção. Bom, vamos de intervalo comercial. Lembrando, em 999-410-107 para você interagir.

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Muito bem, fechamos mais um bloco do nosso Sequência de Classe e muitíssimo bem, ouvimos a Vanessa da Mata com o Ben Harper, Boa Sorte, Shame on the Moon com Bob Seger, Pat LaBelle com Michael McDonald, foi a primeira deste bloco. 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

0: Farina FM, 2:32.
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Bianco, Dire Straits também passou por aqui. E aí, você está em casa curtindo a nossa programação? Que bom estarmos conectados através da música aí no seu lar. Para quem está no trabalho desenvolvendo as suas atividades profissionais, uma tarde de quarta-feira de muito sucesso, muito êxito em tudo que você empreender. 999410107 está liberado para você deixar o seu boa tarde, fazer a sua sugestão musical e bater aquele papo descontraído nessa tarde de quarta-feira.

0: Paraná FM, 15 para as 3.
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Fatos marcantes, momentos inesquecíveis conectados com a melhor música. É aquela memória afetiva que faz bem ao coração. Nostalgia pura para relembrar momentos, pessoas, lugares. Claro que você curte aqui em nossa programação The Door com Ted Swings. More Than a Woman com Bee Gees, Earth, Wind and Fire com Boogie Wonderland foi a primeira deste bloco, fechando a primeira hora do Sequência de Classe. Aqui no Complexo Morena de Comunicação, temperatura na casa dos 13 graus. Essa tarde fria de quarta-feira até sexta-feira teremos esse clima frio em Campo Grande. Para o final de semana, lá para o sábado e domingo, teremos um pouco mais de calor, né? Voltando aquele clima mais quente para aqueles que gostam, que preferem final de semana de muito calor, né? Em Campo Grande. Mas até sexta-feira, continua esse clima frio. Já volto com mais sucesso.

0: Por NFM, pontualmente 3 da tarde.
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107.1, Morena FM Easy, fácil de ouvir, ouvimos Chima Hoods. Pra fechar o primeiro bloco dessa hora 3 da nossa programação, Meu Erro, Thrasher com Bruno Mars, Titãs, Go Back e Madonna também passaram por aqui. É a nossa super tarde interativa, informativa e musical da Morena FM com muitas músicas. Pra gente curtir essa tarde gostosa de quarta-feira, 24 de junho de 2026. Lembrando, hein? Hoje, na hora do café, a partir das 4, tem seleção musical. É o nosso ouvinte que vai curtir as suas favoritas e fatura uma Alexa. É hoje, já tem seleção musical no ar pra você no nosso programa Hora do Café. Então fique ligado, quem sabe já não é a sua seleção que vai pro ar hoje.

0: Morena FM, 3 horas e 16 minutos.
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107.1, Morena FM, e prazer em ouvir rádio, Radio Gaga com Queen. Ouvimos ainda neste bloco Supertramp com Good Boy Stranger. Radio Version pra você aqui na nossa programação desta tarde de quarta-feira. 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Já já tem informações, tem mais uma edição do Morena News para você.

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0: É hora de atualizar as informações com a nossa repórter Alexia Schumacher. Oi, Alexia, boa tarde.
2: Boa tarde para você, Júlio, e a todos. O frio intenso levou 80 pessoas a buscarem abrigo no Parque Ayrton Senna, em Campo Grande, na primeira noite da ação Inverno Acolhedor. Entre os atendimentos estão 70 homens, 10 mulheres, 3 idosos e 3 migrantes, e até 3 pets que acompanhavam os acolhidos. A estrutura funciona durante as noites mais geladas e oferece local para pernoite, alimentação, cobertores, agasalhos e bebidas quentes. Equipes de saúde e bem-estar animal também prestam atendimento no local. A ação, que vai se repetir hoje, é voltada para pessoas em situação de vulnerabilidade que aceitem permanecer no abrigo durante a noite. Quem quiser ajudar pode doar agasalhos, meias, toucas e casacos no Parque Ayrton Senna ou na sede da Assistência Social de Campo Grande. O Morena News volta daqui a pouco.
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Essa é para relembrar os áureos tempos dos festivais aqui no Brasil. O grande Caetano Veloso com Alegria, Alegria, No Rain, Blind Melon, Taylor Swift e Todd Rundgren. Atrações deste penúltimo bloco do nosso Sequência de Classe. Já já tem mais sucessos para você. 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E hoje, no nosso A Hora do Café, tem sequência aí, tem a seleção musical do nosso ouvinte. 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

0: Morena FM 3:47.
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2: 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Olá, tudo bem? Vamos ouvir mais uma história de um grande clássico da música? Então voltemos ao ano de 1979. Com o final da década de 1970, o mundo da música estava vivendo novas experimentações. O pós-punk começou a ganhar espaço na indústria de massa e o nascimento de uma nova onda, o New Wave. A década de 1980 prometia ser a década da diversidade de gêneros musicais. Mas uma banda de rock está vindo na contramão e lança uma música disco. A banda Electric Light Orchestra. A música Last Train to London. Jeff Lynne escreveu e compôs a música inspirado nos dias em que fazia o percurso de Birmingham a Londres, em trem, para divulgar o trabalho da banda. Jeff afirmou certa vez: "Houve um certo período em que parecia que passamos anos em trens, indo e vindo de Birmingham para as várias estações de TV e rádio em Londres." Alguns críticos e fãs descartaram o álbum como um sellout. Mas a verdade é que o flerte com a discoteca não diluiu o som do Electric Light Orchestra. Em vez disso, adicionou uma textura extra ao seu estilo sônico já rico. Assim, não foi uma grande surpresa quando Last Train to London abriu caminho para o topo das paradas americanas de música pop. Independentemente do que se pensa da era disco, não se pode negar que Last Train to London é uma música cativante, bem trabalhada e um

0: Muito bem, estamos encerrando mais uma edição do nosso Sequência de Classe, quarta-feira, 24 de junho. Ouvimos Tears for Fears com Break It Down Again. Um sucesso que você não esquece, Last Train to London com a banda Electric Light Orchestra. Voltamos amanhã com Sequência a partir das 14h comigo, aqui na Morena FM. Agora acabou.
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1: Nessas tardes frias aqui em Campo Grande, um cafezinho vai muito bem para deixar aquele clima de aconchego, aquele clima mais leve, suave. E aí, para completar, uma playlist musical especialíssima na nossa tarde de quarta-feira. Já está no ar A Hora do Café.
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1: Começamos com os vocais da Stevie Nicks no Fleetwood Mac com Dreams.

0: A sua dose de sabor, energia e melhor música no ar, a hora do café. Fechamos o primeiro bloco com Ana Vitória e o Thiago York, Trevo. That Is Never Forever Thing com Ahá. Beach Boys e Fleetwood Mac foi a primeira atração do nosso A Hora do Café e hoje tá pedindo, né, um cafezinho especial na nossa super tarde de quarta-feira, meio de semana, já na expectativa aí do terceiro jogo do Brasil na Copa hoje, né? Muita gente torcendo que venham as oitavas, as quartas, semi e final. Quem sabe o Brasil, né, consegue o Hexa. Falando em seleção, seleção musical da Morena FM, hoje agora na Hora do Café, tem ouvinte que já faturou uma Alexa. Quem sabe é você. Fique ligado na programação, porque já já tem essa seleção musical, muitos sucessos e, claro, um ouvinte já contemplado na nossa promoção.
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3: A nossa música do dia, o nosso destaque é com o maluco beleza Raul Seixas, Metamorfose Ambulante.

Revivendo sensações conectadas com a melhor música. Ouvimos o Klim Fischer com Love Chants Everything. Fechando mais um bloco do nosso A Hora do Café. Seja muito bem-vindo à nossa mesa virtual. Ouvimos também o Billy Joel com My Life. E Raul Seixas foi o nosso destaque, a nossa música do dia. Fique ligado, já já tem seleção musical da Morena FM. O nosso ouvinte que vai curtir as suas favoritas nessa seleção especial. E claro, faturar uma Alexa. Já já eu divulgo o nome desse sortudo ou sortuda que faturou hoje. Já já também mais uma edição do nosso Morena News.

0: 4:32.
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0: De volta para atualizar as informações, Alexia Schumacher, mais uma vez, boa tarde.
2: Oi, oi, mais uma vez a todos. Oportunidade de emprego em Naviraí. A prefeitura abriu um processo seletivo emergencial com 20 vagas para operador de serviços públicos, função voltada à manutenção e recuperação das vias urbanas da cidade. O salário é de R$ 1.545 e a exigência é ter mais de 18 anos e nível fundamental incompleto, ou seja, ser alfabetizado. As inscrições são gratuitas e devem ser feitas presencialmente até o dia 29 de junho. Os candidatos precisam entregar a documentação na Gerência de Serviços Públicos de Naviraí. A seleção será feita por meio de prova prática relacionada aos serviços de tapa-buracos. Para mais informações e acesso ao edital completo, o interessado pode consultar os canais oficiais da Prefeitura de Naviraí. Não demora muito e daqui a pouquinho estarei de volta com o trânsito. E às 5:30 chega o Happy Hour, recheado de conteúdos e muita música para você. Até lá!
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0: Muito bem, chegou a hora de saber quem foi o nosso ouvinte que faturou uma Alexa na promoção Seleção Musical da Morena FM. Foi você, Patrícia de Freitas Correa, lá do bairro Monte Líbano, mandou as suas 11 músicas, a sua seleção musical, e vai curtir as suas favoritas aqui na Rádio Easy. Se você não faturou, continue participando, porque a promoção tá rolando e ela continua. A primeira da seleção musical da Patrícia de Freitas, John Secca, ou melhor, I Like Chopin com Gazebo.

Just Another Day com John Secada. Fechamos mais um bloco penúltimo da hora 4 da nossa programação. Ouvimos também a Light Chopin com o Gazebo. É a seleção musical da Patrícia de Freitas Correia, que faturou uma Alexa. 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Já já, a Seleção Musical da Patrícia Freitas continua.

0: FM 4:46.
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A voz inconfundível da Cyndi Lauper para fechar mais um bloco do nosso A Hora do Café. Girls Just Want to Have Fun. Laura Branigan com Gloria e também Michael Jackson. Don't Stop Still. Get Enough. Aqui no nosso A Hora do Café é a seleção musical da Patrícia de Freitas que está no ar aqui na nossa programação. Já já tem mais sucessos em 107.1. Excelente, uma ótima tarde de quarta-feira para você. Muitíssimo obrigado por sua audiência. Sempre bom estarmos juntos aí na sua casa, no seu trabalho e no carro. Essa carona é sempre muito bem-vinda.

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Você sintonizada com o mundo, Always On My Mind com Pet Shop Boys. Penúltimo bloco do nosso A Hora do Café, ouvimos também Erasure com A Little Respect. É a seleção musical da nossa ouvinte Patrícia de Freitas, que tá rolando aqui, ela que faturou uma Alexa. 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Já já tem informações do trânsito.

0: 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E a Alexia Schumacher chega para trazer informações pra gente, né?
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0: Muito bem, direto das ruas de Campo Grande, Alexia Schumacher atualiza as informações. Como é que tá o trânsito nessa tarde fria, Alexia?
2: Uma loucura, é isso que eu digo para você, Júlio. Boa tarde a todos. Eu estava, alguns momentos atrás, lá na Jeribá. Fui fazer uma reportagem sobre a implantação de um semáforo que será colocado ali nas rotatórias, né? Da Jeribá com a Raul Pires Barbosa e na Jeribá com a Ricardo Brandão. O fluxo por lá, você não tem ideia. Uma longa fila de congestionamento desde a rotatória com a Ricardo Brandão até Afonso Pena, ali pela arquiteto Rubem Gil de Camilo. Então eu vim embora, agora estou tentando chegar até a TV Morena, mas ainda não consegui. Por quê? Eu estou exatamente a 17 minutos no trânsito da Eduardo Elias Aran, saindo aí da Jeribá. No momento que eu fui para lá, Júlio, eu levei cerca de 5 minutos para chegar. E agora, tentando chegar até aí na Rádio Morena também. Então, o que eu digo para os condutores, se você puder evitar a Eduardo Elias Aran, neste momento, e a ministro João Arinos, porque é de lá que a gente sai, procure outra rota aí, porque esses dois caminhos que eu acabei de dizer para você, está bastante congestionado nos dois sentidos das vias. Daqui a pouquinho eu volto com outras informações.
0: Muito obrigado pelas informações, Alexia.
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musical da Patrícia de Freitas Corrêa ficou realmente sensacional, né? Ela que faturou uma Alexa na promoção, parabéns! Ouvimos neste último bloco aqui da Hora do Café, Bizarre Love Triangle, com o... Essa música é sensacional, né? Com o New Order, Aha, Take On Me. Turma, a gente se encontra amanhã, quinta-feira, a partir das 14h, aqui na Morena FM, para mais uma super tarde musical, com sequência de classe coladinho com a Hora do Café. Já já tem Edgar Scaff para comandar o Happy Hour. Tem muita música e informação no seu rádio. A última da seleção musical que faturou o prêmio de hoje, The Corrs, com Dreams. Tchau, tchau, até amanhã.

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1: Pois é, estamos chegando depois do Júlio Arruda. 5:34. Um bom final de tarde pra você. Quarta-feira, 24 de junho, tem Brasil daqui a pouco aí. Mas a gente vai seguindo aqui com o nosso Happy Hour. Músicas e informações pra você que gosta de curtir também a boa música. Vamos lá, fica ligado aqui também com a gente, né? Pois é, em Campo Grande, a quinta-feira, vamos falar de amanhã, será de tempo firme, e predomínio de sol. O amanhecer ainda segue bastante frio, com mínimos em torno de 9 graus. Bom, no Happy Hour de hoje você vai saber que o vazio sanitário da soja segue até o dia 15 de setembro. Em Mato Grosso do Sul. Depois a gente explica o quê. Quase 37 milhões de brasileiros trabalham mais de 41 horas por semana. Johnny Marr vai leiloar quase 100 guitarras históricas usadas com o Smith, a banda Smith, Oasis e Billie Eilish. NASA prepara lançamento de telescópio que pode reescrever a história do universo. Inclusive tem um meteoro aí que vai passar longe aqui do nosso planeta nesse sábado aí, mas ele tem 1,5 km. É uma doideira. Bom, além disso, ainda vai rolar as atualizações do trânsito, esporte, indicadores econômicos. Você que está aí em casa, no carro, no trabalho, bom final de tarde, o Happy Hour começa agora.
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manhã, o Gilberto Gil, um dos grandes nomes da nossa MPB. Luar. Música lá do início dos anos 80, agora 5 horas e 47 minutos. A gente segue aí para nossas informações, né? Olha, mais de 40 cidades lá em Santa Catarina amanheceram com temperaturas abaixo de 0 grau nesta quarta-feira. O destaque ficou para Bom Jardim da Serra, que registrou a menor temperatura do ano no estado. Impressionantes 9,2 graus negativos. O frio foi tão intenso que houve registro de água congelada em torneiras, geada generalizada e até uma camiseta da seleção brasileira congelada ao ar livre em Urubici. Em Urupema, conhecido como a capital nacional do frio, os termômetros marcaram 8 graus negativos, cena que mais parece aí o inverno europeu, né? Mas que aconteceram aqui mesmo, no sul do Brasil. Essa temperatura aí, esse frio deve permanecer aí por uns dias, deve melhorar um pouquinho lá pro final de semana e na semana que vem informações que nós temos que uma nova frente fria deve reforçar esse frio que já está aí e deve deixar as temperaturas bem baixas aqui, também aqui em Mato Grosso do Sul. Muito bem, a gente já volta.

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0: dos primeiros, se não o primeiro clássico dessa banda inglesa chamada Dire Straits em 1978, exatamente, Sultan of Swing. Vamos saber como que fica a previsão para amanhã aqui em Campo Grande. Olha, nada muda, pro Mato Grosso do Sul também, né? Nada muda no tempo gelado que toma conta de Campo Grande e também do estado nesta quinta-feira. O sol aparece entre muitas nuvens ao longo do dia e não há previsão de chuva. O amanhecer segue frio com mínima de 8 graus e durante a tarde a temperatura sobe um pouco e a máxima não passa de 18. A umidade do ar varia entre 62% e 82%, garantindo o quê? Condições mais confortáveis para a população respirar. Os ventos sopram de leste com velocidade em torno de 10 km por hora. Olha, para quem vai sair cedo de casa, a recomendação é manter o casaco por perto. O frio continua presente, mas o tempo deve ser sem chuva amanhã aqui em Campo Grande.
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5, cheio de charme aí. A música do Guilherme Arantes, 6 horas e 16 minutos. Bom início de noite pra você. Tá acompanhando também aí o jogo, né? O Brasil vai ganhando por 1-0. Gol do Vini Júnior, logo aos 7 minutos do primeiro tempo. O Brasil dá um espaço legal aí pra Escócia, né? Tá jogando legal, bacana, trocando bastante, tocando bastante a bola, né? Mas enfim, vamos lá, vamos nessa, porque a gente tem que tomar cuidado. Esses europeus aí não são fáceis também, não. E o Brasil está em campo, né? Pois é, enfrentando a Escócia, a TV Morena está transmitindo a partida desde as 18 horas aqui em Mato Grosso do Sul. O jogo vale a liderança do Grupo C. O Brasil tem 4 pontos, pode chegar, chega embolado aí após a vitória de 3-0 sobre o Haiti. Para o torcedor, a missão é simples: é separar o agasalho por causa do frio e torcer por mais essa vitória aí rumo ao hexacampeonato. Já estamos aí com 1-0, vamos nessa. A gente segue aí com mais músicas.

0: agora 6:21. A gente segue aí com as nossas informações e o jogo rolando aí, 1-0 pro Brasil. Os caras gostam de pegar um rebote, né? O pessoal da Escócia, já peguei a deles aí. Tá certo, né? Eles têm que fazer um efeito surpresa. E o rebote nada é do que um efeito surpresa aí. É, mas que por enquanto tá dando errado, espero que dê errado pra Escócia. Seguimos aí para mais informações. Olha, produtores rurais aqui do estado devem ficar atentos, hein? O vazio sanitário da soja já está em vigor no estado e segue até o dia 15 de setembro. Durante esse período, é proibido manter plantas vivas de soja nas propriedades, inclusive as que nascem de forma espontânea. A medida tem como objetivo combater a ferrugem asiática, uma das doenças mais agressivas da cultura. Ao eliminar as plantas na entressafra, o produtor reduz a presença do fungo e ajuda a proteger a próxima colheita. Além de preservar a produtividade, a ação também diminui a necessidade de aplicação de fungicidas ao longo da safra. O plantio da soja para a temporada 2026-2027 será liberado a partir do dia 16 de setembro. Vamos saber como está o trânsito agora, né, nas ruas da nossa Campo Grande?
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0: Muito bem, falamos com a Alexia Schumacher. Boa noite, Alexia.
2: Oi, Vera. Boa tarde.
0: Opa, não é essa aqui não, né? É a Alexia Schumacher, meu. É essa aqui, ó.
2: Oi. Boa noite pra você, Edgar. Boa noite a todos. Eu acho que você tá bem contente aí assistindo de camarote o Brasil jogando contra a Escócia, que já tá 1-0. Bom, pois é. Eu não sei se já passou disso. Mas o nosso assunto aqui é trânsito, né? Então vamos falar do trânsito ali na rua Luiz Dodero. Houve um acidente há poucos instantes e isso tá provocando muita retenção de veículos e o tráfego. O tráfego por lá está mais lento. Também tem lentidão na rua São João, que é o principal trecho aí próximo ao local do acidente, tá? Outro ponto mais complicado é a Espípica Large. Nesse horário, o fluxo está intenso e já formou uma fila enorme para acessar a Touros Puxiã. Na Rita Vieira de Andrade, o trânsito também está carregado ali na rotatória e, além disso, tem alertas de buracos na pista, né? O mesmo acontece em trechos da rua Laura Alda Mendes, com necessidade de atenção redobrada aí dos condutores. Bom, vou ficando por aqui. Volto amanhã e com certeza a gente vem falando de vitória do Brasil, né, Edgar? Ótima noite a todos. Até lá.
0: Ah, legal, ótima noite pra vocês. 2-0 pro Brasil, hein? Mais um de Vini Júnior, maravilha. Parabéns ao nosso time aí que tá jogando bastante, né? A gente segue com o intervalo comercial, na sequência tem mais um Drops do Isto é Rock and Roll.
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0: Pois é, e o gol do Brasil do Vini Júnior acabou não dando aí. O VAR disse que foi falta e então tá 1-0 ainda pro Brasil. Vamos com Isto é Rock and Roll. Eu não achei não, mas enfim.

0: clássico do rock, Van Halen. Jump, agora 6 horas e 33 minutos. O Brasil passa um pouco de instabilidade agora, né? Com a Escócia atacando um pouco mais, né, o campo do Brasil. Mesmo assim, estamos ainda com 1-0 e seguimos aí. Olha, vamos falar agora do mercado financeiro?
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0: Muito bem, vamos lá então. Olha, o mercado financeiro segue atento aos juros por aqui e a ata do Copom indicou que a taxa Selic deve continuar mantida em agosto devido à piora na inflação. Lá nos Estados Unidos, a perspectiva de novas altas também pesa nos negócios. Enquanto isso, o petróleo caiu, né? Caiu mais de 4%, com o Brent cotado a $73. O recuo acontece após o tráfego de navios ser normalizado lá no Estreito de Hormuz. A moeda americana subiu 0,29% a 5,20 hoje, foi cotada. O euro avançou 0,07, cotado a 5,90 para venda. E o Ibovespa caiu 0,44% aos 170.507 pontos.
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0: 6:47 ou 6:53. Cássia Eleriu, Titã, Nando Reis, Relicário. Versão ao vivo pra você. Legal demais, é? Muito bem. Olha, atenção, fã de rock, Johnny Marr, o guitarrista que ajudou a criar o som da banda Smith, lá do Morrissey, decidiu abrir os estojos e colocar quase 100 guitarras da sua coleção pessoal em leilão. O mais curioso é o tamanho desse acervo. A ideia surgiu durante a produção de um livro dedicado às guitarras que ele acumulou ao longo das décadas de carreira. Depois de reunir todos os instrumentos para as fotos, Johnny Marr percebeu que tinha um verdadeiro tesouro guardado. Entre as peças estão guitarras usadas em clássicos do Smith e até em gravações ligadas ao Oasis. Os lances começam em setembro lá em Londres e alguns instrumentos podem ultrapassar R$1 milhão. É isso aí. De repente o cara tá precisando, né? Fazer o quê? É isso aí mesmo. É, nós seguimos agora com mais informações ou a gente segue agora? Ah, sim, agora tem cerveja para descontrair.
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2: Está começando mais um Cerveja para Descontrair e hoje é dia de responder a dúvida da Vanessa Cecília Ramos. Ela pergunta: o que são sours? Vanessa, sours são um grupo de cervejas que tem como perfil sensorial marcante a nota ácida e azeda. É muito comum as cervejas com mais acidez e mais azedinhas. Dentro desse grupo tem alguns estilos e eu vou destacar quatro aqui para vocês. Berliner Weiss, cerveja típica da cidade de Berlim, que apesar do nome Weiss não é uma cerveja base de trigo, né? São cervejas que têm acidez, normalmente lá eles utilizam até xaropes saborizantes para diminuir um pouco essa acidez. Aqui no Brasil se utiliza muitas frutas nesse tipo de cerveja. Catarina Sour, que foi inspirada nas Berliner Weiss, é o primeiro estilo de cerveja brasileiro e aí com uma acidez um pouco mais suave, mas e uma marcância da fruta muito grande, principalmente as frutas brasileiras. American Sours, cervejas que são bem ácidas, bem azedas e com normalmente com adição de frutas também. E aí algumas variações até de American IPA Sours, quer dizer, que você tem até uma lupulagem de uma IPA. E o estilo Goes, que é um estilo que trabalha também com acidez, mas com uma marcância de sal, água um pouco mais salgada, isso é muito comum. E aí eu destaco aí uma cerveja fantástica, que é a Suricato Goiabinha, que é uma Ghost com goiaba e essa notinha de sal, que é bem interessante. Então, sours são esse grupo de cervejas mais ácidas e mais azedas. Hoje nós vamos ficando por aqui, eu agradeço a sua audiência e você já sabe, cerveja é para descontrair, com moderação e responsabilidade.
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0: Eric Clapton, Change the World. Agora 6 horas 54 minutos, 6 minutos para as 7 horas. Bom, esse final de primeiro tempo, o Brasil conseguiu fazer novamente aí mais um gol, né? 2-0 com o próprio Vini Júnior. Vini Júnior fez 3, um foi anulado. E o Brasil vai, né, esse primeiro tempo que já encerrou, fazendo 2-0 aí na Escócia. Vamos ver como que fica aí, né, a nossa seleção no próximo, no segundo tempo, né? Segundo tempo aí que vai decidir tudo aí. Mas espero que o Brasil vá muito bem. Bom, vamos aí para mais informações? Olha, um levantamento do Ministério do Trabalho mostra que quase 37 milhões de brasileiros trabalham mais de 41 horas por semana. Esses profissionais seriam os principais beneficiados pela proposta que reduz a jornada semanal de 44 para 40 horas e permite o fim da escala 6x1. Segundo o governo, esse grupo representa quase 74% dos trabalhadores com carteira assinada no país. A proposta já foi aprovada na Câmara dos Deputados e agora aguarda análise do Senado. Se for aprovada, a redução da jornada acontecerá de forma gradual. Vamos agora com o clássico do ouvinte.
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0: música deles que eu gosto, chamado Mr. Groove, né, do On Way, que é muito bacana também, música lá dos anos 80. Olha, um verdadeiro espetáculo da natureza tem chamado a atenção às margens da BR-163, lá em Bandeirantes. Ali, né? Que aqui pertinho, né? Uns 50 e poucos, 60 quilômetros da nossa Campo Grande. Uma área alagada abriga dezenas de araras carindé que usam os buritis como fonte de alimento e local para reprodução. Imagens feitas com drone registraram aves ocupando ninhos naturais nas árvores. A cena ganha ainda mais destaque pelo contraste, né, com obras de duplicação da BR-163 que avançam ao lado do banhado. Mesmo, né, com o movimento de máquinas e veículos, as araras seguem colorindo a paisagem e fazendo do local um importante berçário natural, um lembrete da riqueza da fauna sul-mato-grossense para quem passa pela rodovia, né? Elas estão habituadas, né? Você vê tanto de arara aqui em Campo Grande, essa barulheira toda, muitas vezes no trânsito aí. Enfim, a gente segue com um breve intervalo, já de volta.
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0: Dublin. The Script Break Even. Agora são 7 horas e 16 minutos. Olha, a NASA está em contagem regressiva para lançar um telescópio que promete revolucionar a astronomia. O Nancy Grace Roman, é isso? Nancy Grace Roman acabou de chegar à Flórida e será enviado ao espaço no dia 30 de agosto. A missão é ambiciosa, é ajudar a desvendar mistérios como a matéria escura e a energia escura, que juntas representam cerca de 95% do universo. O mais impressionante é que o novo observatório terá um campo de visão cerca de 100 vezes maior do que o famoso Hubble. Ele vai conseguir mapear bilhões de galáxias e reproduzir um dos maiores retratos já feitos do cosmos. É isso aí. Daqui a pouco tem mais. Continue aqui curtindo o nosso...
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0: Obrigado, amor. Agora 7 horas 24 minutos. Está na hora de encerrar o nosso happy hour. O Brasil ainda vai de 2 a 0, né? É, segundo tempo. Vamos ver o que acontece aí com a nossa seleção brasileira. Pessoal, muito obrigado. Fique bem. Tenha uma excelente noite. Um abraço aqui do Edgar Scaff a todos. Mas amanhã estaremos de volta às 5h30 da tarde para mais uma edição do Rap. Vem aí o Clássicos da Morena com Val Barbosa. A música do Ash Warren Simpson, Solid as a Rock, vai fechando o nosso Happy Hour. Uma excelente noite para você.
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2: Opa, chegando noite de quarta-feira, 24 de junho. Uma boa noite pra você, que prazer fazer parte dessa noite de quarta-feira. Tá começando mais uma edição do Clássicos da Morena FM. Pra você que estava na companhia do Edgar Scaff aqui no Happy Hour, eu quero te convidar pra gente seguir juntos a partir de agora com as músicas do passado, com as músicas que mexem com a sua memória afetiva, que te trazem boas lembranças, boas sensações, né? Emoções em formas de música a partir de agora aqui na sua original. Temperatura em Campo Grande. Nesse momento, 11 graus é a temperatura, umidade relativa do ar 78%, né? Mas a sensação térmica é bem mais baixa. Enfim, tá bom, tá ótimo, né? Brasil tá ganhando. Então, um olho no jogo e o ouvido aí na Morena FM para você curtir a boa música. Vamos juntos, a partir de agora começa o Clássicos da Morena FM.
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2: Abrindo com George Benson, On Broadway. Agora 7:31, uma excelente noite de quarta-feira para você.

Esse é o som da Gal Costa, Açaí, fechando o primeiro bloco do Clássicos desta quarta-feira. Você ouviu Lighthouse Family, The Police e a primeira George Benson, On Broadway. 999410107 para você participar e interagir com a Morena FM. Fica à vontade. Nosso WhatsApp está à sua inteira disposição. Já já tem mais músicas aqui na sua original.

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